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1: Muito bom dia, são 7 horas 6 nos Açores. Vamos saber quais os títulos em destaque. Sérgio Costa, bom dia, Sérgio.
2: Olá, viva, bom dia. Norte do país fustigado pelas chamas, há centenas de bombeiros no terreno. Termina o prazo negocial entre os Estados Unidos e o Irão com vista a um acordo de paz.
1: Começa agora a edição das 7.
2: O fogo não dá tréguas em Trás-os-Montes. As temperaturas elevadas durante a noite complicaram a ação dos bombeiros em Torre de Moncorvo, Bragança, um incêndio que alastrou já o concelho de Carraseda de Anciães e que obrigou ao confinamento da população de uma aldeia. Isso mesmo confirma a Renascença o comandante subregional da Proteção Civil do Douro, Luís Miguel Fonseca.
3: O nosso setor bravo está aqui integrado no município de Carraseda de Anciães, que é como está a preocupar mais. Particularmente porque tivemos que alterar a estratégia que do combate direto ao incêndio para fazer a proteção de uma aldeia, que foi Pinhal do Douro, e que nos obrigou a empenhar bastantes meios na sua defesa primética, até porque, inclusive, tivemos que fazer o confinamento da população, uma questão preventiva.
2: A dificultar as operações estão os difíceis acessos.
3: Tendo em conta a dificuldade das acessibilidades, não só para veículos, mesmo a pé, mesmo a piados, é um terreno muito difícil de trabalhar. Neste momento temos o fogo muito partido, digamos assim, que teremos uma linha de fogo que não chegará a 1 quilómetro, mas está muito partido, e tendo em conta que, como dizia, dificuldades e acessibilidades, estamos a apresentar muitos problemas na sua contenção.
2: O comandante subregional Luís Miguel Fonseca, em declarações à Renascença, no terreno estão nesta altura mais de 300 bombeiros. Já nas próximas horas é esperada a utilização de meios aéreos para tentar controlar as chamas que deflagraram no passado sábado ao início da noite. Ainda em Trás-os-Montes, mas em Boticas, há mais de 200 operacionais e 85 meios terrestres no combate às chamas que lavram na freguesia de Ardãos e Bombadela. Lavram ainda incêndios em Ponte de Lima e Marco de Canaveses. Todos os distritos do continente e a Madeira estão sob aviso amarelo do Instituto do Mar e da Atmosfera, devido ao calor, com possibilidade de trovoadas e aguaceiros fortes. As temperaturas máximas podem atingir os 39 graus e a maioria dos concelhos do interior norte e centro encontra-se em perigo máximo de incêndio rural. E justamente por causa do calor, nos últimos meses, época de vindimas foi antecipada para este mês de agosto. No Douro há colheitas que já se fazem desde a passada semana. Ouvido pela Renascença, Vítor Herda, da Associação Ava Doriense, diz que o objetivo é evitar que as uvas se estraguem com o calor previsto para o resto do mês.
4: As vindimas estão a começar mais cedo porque este ano, derivado ao calor, ao grande calor que se fez em junho e mesmo em julho, portanto elas vão amadurecendo, mesmo até em maio tivemos um excesso de calor, portanto elas estão a amadurecer mais. Não é normal que este ano as vindimas gerais tenham de ser mais cedo.
2: Vítor Herdeiro, da Associação Afadoriense, ouvido pela jornalista Filipe Ribeiro. Os produtores esperam que este ano um aumento na produção de vinho na ordem dos 10 a 20%. O Partido Socialista vai pedir a apreciação parlamentar da nova lei orgânica do IREM. A decisão foi anunciada por José Luís Carneiro na rentrée política socialista. O secretário-geral do PS diz que a gravidade da situação no IREM coloca em causa o socorro da população.
5: O governo avançou com um decreto-lei que aquilo que prevê é a redução de meios ao serviço do Instituto Nacional de Emergência Médica, o que coloca em causa a previsibilidade e a segurança do socorro das nossas populações. E por isso quero daqui dizer que procuraremos fazer na Assembleia da República a apreciação parlamentar deste diploma, porque isto é grave em relação à segurança do socorro às populações.
2: José Luís Carneiro, na rentrée socialista, na última noite em Olhão, num discurso em que acusou Luís Montenegro de insensibilidade e incompetência. O líder do PS sublinhou ainda que cabe ao governo apresentar um orçamento competente e que sirva os interesses do país. Na atualidade internacional, termina hoje o prazo negocial entre Estados Unidos e o Irão, com vista a um acordo de paz. As negociações incluíam o programa nuclear iraniano e o levantamento das sanções contra Teherão. 60 dias depois, troca de acusações entre os dois países, só contudo de tom, houve violações do cessar-fogo e o Estreito de Hormuz permanece bloqueado. O comentador da Renascença para Assuntos Internacionais, Manuel Poes Torres, não acredita num acordo dentro do prazo a acontecer só com uma extensão negocial.
6: A acontecer algo dentro deste acordo, garantidamente que não vai ser dentro deste prazo negocial previsto. Será provavelmente na extensão de um acordo que já não vincula os dois Estados beligerantes. Acordo esse que poderá servir como trampolim para um novo articulado que venha a prever novas metas negociais.
2: A opinião de Manuel Pois Torres, comentador da Renascença para Assuntos Internacionais, em declarações a Carla Fino, no dia em que termina o prazo negocial entre os Estados Unidos e o Irão para um acordo de paz na região. E a fechar, Azizé, recordo que hoje há um expressivo aumento no preço dos combustíveis. Não é uma boa notícia para quem, por exemplo, inicia férias e necessita do carro. Ora, o preço do gasóleo deverá subir cerca de 8 cêntimos, já na gasolina estima-se um aumento de 8 cêntimos e meio. Não é propriamente uma boa notícia, mas temos que a dar, sobretudo para quem parte férias e utiliza o automóvel, e também para quem trabalha, que são muitos os portugueses que continuam a trabalhar.
1: Exatamente. Eu ontem já fui meter para ver se, pronto, aproveitava aquele mínimo de desconto, não é?
2: Exato, para evitar estes expressivos aumentos.
1: Muito obrigada. Muito obrigada, Sérgio. Até já.

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5: Com a Terra Nova, bom dia, são 7:30.
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Bom dia, edição de notícias às 7h30, é a primeira na manhã desta segunda-feira, 17 de agosto. Bem-vindos a mais uma edição da informação. O incêndio de Ulo, no concelho de Oliveira das Meias, que deflagrou na tarde deste domingo, está em fase de conclusão. Foi uma das muitas ignições que mobilizaram meios em Portugal este fim de semana, com as temperaturas elevadas a criarem um quadro de risco. No local continuam 56 operacionais, cerca de meia centena de operacionais. O apoio de 18 viaturas, meios da região de Aveiro, estiveram diretamente envolvidos no combate em Ulo, Ribadulo, Travanca e Macinhata da Seixa, no concelho de Oliveira das Meias. O Parque Molino Lógico e a Zona Industrial de Loureiro estiveram no centro das preocupações, acabaram protegidas pelo combate. A autarquia explicou que nem casas nem empresas chegaram a estar em risco. O Beira-Mar empatou em São João da Madeira a um golo. Foi o jogo de estreia na edição deste ano do Campeonato de Portugal. Um derby distrital frente à sanjoanense na Série B desta competição, o quarto escalão nacional. A equipa aveirense marcou primeiro por Didi aos 32 minutos, mas viria a consentir o empate na sequência de um erro defensivo aos 69 minutos. Golo apontado por Rodrigues, divisão de pontos nesta primeira jornada entre equipas do distrito de Aveiro. A Junta de Freguesia da Gafanha do Carmo está a promover um concurso para a criação de um logotipo para a freguesia. O objetivo é a criação de imagem gráfica que reflita a identidade da freguesia, das gentes e das tradições. Os critérios de seleção passam pela originalidade, a adequação do conceito, a versatilidade, a qualidade técnica e a harmonização dos elementos gráficos. O concurso é aberto aos interessados, estando o dia 12 de setembro fixado como a data limite para a entrega de propostas. Já sabe que o vencedor vai receber um prémio de 500 euros. O regulamento e as informações adicionais disponíveis no site da Junta de Freguesia da Gafanha do Carmo.

0: conta renova são 8 horas.
1: Muito bom dia, são 8 horas 7 nos Açores. Vamos saber quais os títulos em destaque. O Sérgio Costa, bom dia, Sérgio.
2: Olá, viva Aziz. É bom dia. Quase 800 bombeiros combatem vários incêndios no norte do país. Semana arranca com um significativo aumento do preço dos combustíveis.
1: Máximas para esta segunda-feira. Temos 27 graus no Funchal, Ponta Delgada com 27, Faro 28, Porto 32 e Lisboa 37. Começa agora a edição das 8.
2: Aguardados meios aéreos para controlar as chamas em torno de um Corvo, num incêndio que conta com duas frentes ativas e já lustrou ao concelho de Carraseda de Anciães. É um incêndio que está a motivar forte preocupação. Na última hora, a Renascença, comandante subregional da Proteção Civil do Douro, Luís Miguel Fonseca, diz que aguarda pela ação dos meios aéreos.
3: A noite correu favoravelmente. Nós continuamos a ter neste momento duas frentes ativas, uma no sentido da aldeia de Lousa no concelho de Torre Bom Corvo e outra já passou a aldeia de Pinhal de Douro no concelho de Carraseda de Anciães. Mas ainda tendo em conta a dificuldade dos acessos e a orografia quase intransponível do território, temos vários locais onde não conseguimos aceder. Estamos agora a aguardar a disponibilidade de meios aéreos da manhã para nos apoiar para os trabalhos de consolidação que ainda faltam, ver se conseguimos fechar estas duas frentes e acabou de vir.
2: As chamas obrigaram ao confinamento de uma aldeia na região nas últimas horas. Nesta altura, os meios estão concentrados na proteção de uma outra aldeia, embora as chamas continuem ainda distantes, relato feito pelo comandante Luís Fonseca.
3: Agora temos muito longe uma aldeia que estamos a tomar algumas medidas preventivas durante a noite. Efetivamente, houve aqui uma aldeia que foi Pinhal do Douro, que teve uma situação bastante complicada. Tivemos que proceder manobras de defesas periméticas, também a confinação da população durante um período mais ou menos de uma hora, evitando assim qualquer acidente maior, mas não houve perda nem de qualquer habitação, nem muito menos acidentes com as pessoas.
1: Esta que está longe, qual é? Sabe dizer-me?
3: Fecho de Anciães. Está bastante longe, mas efetivamente nós queremos acreditar que agora com alinhamentos meios aéreos consigamos efetivamente voar esta frente que nos põe a começar a preocupar.
2: O comandante Luís Miguel Fonseca, comandante sub-regional do Douro, em declarações a Liliana Monteiro. Já em boticas Vila Real, mais de 200 de operacionais tentam controlar as chamas que consomem mato desde o dia de ontem. Ainda de acordo com a Proteção Civil Nacional, em Marco de Canaveses e Ponte Lima, lavram outros dois incêndios significativos no terreno. No total, estão quase 800 operacionais a combater as chamas, sobretudo no norte do país. E a semana arranca com um significativo aumento no preço dos combustíveis. O preço do gasóleo deverá subir 8 cêntimos. Já na gasolina estima-se um aumento de 8 cêntimos e meio. José Luís Carneiro questiona a decisão do governo de comprar uma participação de REN. No discurso da Rentré, do PS, na última noite em Olhão, o secretário-geral dos socialistas pediu esclarecimentos sobre as reais vantagens da compra de uma posição do Estado na rede elétrica nacional.
4: Qual é a fonte de financiamento e qual é o valor da compra? Porque eu recordo que ele era líder parlamentar quando disseram que para defender o interesse estratégico nacional não era necessário ter a garantia estratégica do controlo de planeamento e de gestão da rede elétrica nacional. Está em condições de garantir aos portugueses que a posição que o Estado agora vai comprar permita ao Estado determinar e participar na definição estratégica da rede elétrica nacional?
2: José Luís Carneiro, na reentrada do Partido Socialista, anunciou ainda que o partido vai pedir a apreciação da nova lei orgânica do INEM. Sem uma mudança de estratégia por parte dos Estados Unidos, o Irão dificilmente haverá paz no curto prazo. É a opinião do comentador da Renascença para Assuntos Internacionais, Manuel Poes Torres, no dia em que termina o prazo negocial entre Washington e Teherão. O professor da Universidade Católica sublinha que o impasse vai continuar a penalizar a economia mundial com impacto direto no consumidor.
5: Para nós, consumidores, naturalmente, é aquilo que mais importa, que é que termos a certeza que podemos continuar a fazer a nossa vida descansada e com a qualidade de vida que conhecemos na Europa. Mas infelizmente eu penso que esses dias estão a acabar, porque enquanto existir um bloco iraniano irredutível na sua posição de se tornar uma potência nuclear. Enquanto tivermos os Estados Unidos da América que querem controlar e estabilizar aquela região, não haverá paz.
2: A paz será difícil, a análise de Manuel Poes Torres, no dia em que termina o prazo entre Estados Unidos e Irão para um acordo de paz no Médio Oriente. No futebol, o Arouca e o Marítimo juntam-se ao Futebol Clube do Porto na liderança da Primeira Liga. Este domingo, o Arouca goleou o Moreirense por 4-0 e o Marítimo venceu o Famalicão por 2-1. Também o Nacional venceu o Estoril por 2-0. Mais logo, destaque para a recepção do Casa Pia ao Benfica, jogo que encerra a segunda jornada do campeonato. E, às vezes, é um jogo com início às 8:15 da noite e que podemos acompanhar aqui na Renascença em mais uma emissão especial de Bola Branca, claro, para não perder.
1: Muito obrigada, até já.
2: Até já.

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10: E arranca hoje as suas férias, sim ou não? Oxalá que sim, bom dia. Se é mais um dia de trabalho e se é o regresso, que corra tudo bem.

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E está tudo dito, não é? Os maridos das outras são incríveis. Só o nosso é que é sempre. Enfim, bom dia, boa segunda-feira. E dizia eu que os nossos são, inclusive, incluído. Até fico caga. Os culpados, era isto que lhe queria dizer, pela subida significativa do preço dos combustíveis esta segunda-feira. Em princípio, devem aumentar cerca de 8 cêntimos, isto de acordo com as previsões. Risco de incêndio elevado. Hoje também vai ser assim nos próximos dias. Temperaturas ao rubro, subida da temperatura na previsão do tempo desta segunda-feira, 17 de agosto, bom dia, 27 graus para Aveiro, 28 para a Costa Nova, 29 para Vagos, para a Barra e para Estarreja, 30 para Ilhavo, 37 para Águeda e 39 para Anadia.

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0: amar é poder.
1: E que poder que é, não é? Bom dia, vamos lá fazer desta segunda-feira um dia dos bons.
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1: Daqui a pouco notícias, segunda edição informativa regional com o Carlos Teixeira, para que possamos conhecer na nossa região que notícias marcam hoje a atualidade. Aqui a espreitar na internet, não é, este recurso precioso que temos à disposição. E posso desde já adiantar-lhe uma boa notícia. Enquanto uns estão de férias, outros a desenvolver um drone autónomo. Falo dos estudantes da Universidade de Aveiro, que estão a desenvolver este drone para futuras missões humanitárias. São cerca de 30 estudantes da nossa universidade que estão aqui de mangas arregaçadas. Também o calor ajuda, não é? Para construírem este drone capaz de transportar água para o combate a incêndios.

Há poucos, Maria Clementina, gente de boa semente. Quando eu nascer, vou ser alguém. Bom dia, bom verão, bom agosto, boa segunda-feira. Daqui a pouco há notícias, na segunda edição regional desta manhã.

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0: Manhã de segunda-feira, bom dia 17 de agosto, 32 minutos depois das 8 da manhã. A informação regional e nova atualização. Carlos Teixeira, bom dia.
1: Bom dia outra vez, Maria João, ouvintes Terra Nova. O incêndio que deflagrou ontem em Ulo, Oliveira das Meses, está em fase de conclusão. Foi uma das ignições que mobilizaram meios em Portugal este fim de semana, com temperaturas elevadas a criarem quadro de risco. No local seguem perto de meia centena de operacionais, com apoio de 18 viaturas. Meios da região de Aveiro estiveram no apoio ao combate em Ulo, Ribaúl, Travanca e Macinhata Seixa, no Conselho de Oliveira das Meses. O Parque Molino Lógico e a Zona Industrial de Loureiro estiveram no centro das preocupações, acabaram protegidos pelo combate. A autarquia explicou que nem casas nem empresas chegaram a estar em risco. O Beira-Mar empatou em São João da Madeira com a Sanjoanense no jogo de estreia do Campeonato de Portugal. Arrancou mais uma edição da prova. Na Série B, a equipa aveirense adiantou-se no marcador por Didi aos 32 minutos, mas consentiu o empate aos 69. Um golo de Rodrigues, que aproveitou um erro defensivo do Beira-Mar. A jornada fica marcada pelo empate entre Lamas e Flor Greida em derby regional. O destaque vai para o triunfo da Alvarense em ano de regresso aos Nacionais de Futebol. Bateu o Castro Daire por 2-0.

vencedor, a proposta vencedora garante um prémio no valor de 500 euros. A Associação Extraordinária vai levar 25 pessoas mais velhas até um campo de férias na Ilha Terceira, nos Açores. Para muitos será a primeira viagem de avião, a primeira semana de férias na sua vida. A ação decorre entre 20 e 27 de setembro e resulta da participação no Açores Human Future Summit, onde a Associação vai apresentar o trabalho desenvolvido na promoção do envelhecimento ativo, participado e feliz. É um convite do município de Angra do Heroísmo para a participação num campo de férias para pessoas mais velhas.

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31 graus máxima hoje, 30 aliás máxima hoje para Ilhavo, 31 graus amanhã, alerta laranja, risco de incêndio elevado. Se há risco, já sabe, não há risco.

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1: Estamos juntos em mais uma manhã. Bom dia, uma ótima segunda-feira para si, de férias ou de serviço. O importante é que esteja bem. Conte com subida do preço dos combustíveis, hoje em cerca de 8 cêntimos.

0: É um clássico, porque a verdade é mesmo um mundo fantástico. Oficinas Convida, proposta no próximo dia 19 de agosto, caça ao tesouro para estimular o interesse e a curiosidade pela nossa fauna, pela fauna da nossa Ria de Aveiro, por toda a biodiversidade. A entrada é livre, é uma atividade que acontece da parte da tarde, a partir das 14h30. Mais informações no site da Câmara Municipal de Aveiro. Agora há para ouvir Minuto Financeiro.
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2: Quando aumenta a dificuldade de cumprimento dos compromissos associados a contratos de crédito, é importante perceber que renegociar as condições dos empréstimos é sempre melhor que a alternativa de entrar em incumprimento. Renegociar um empréstimo implica um acordo entre as partes para alterar as condições iniciais do contrato, que podem passar pelo alargamento do prazo do empréstimo, pela alteração do regime e taxa de juros aplicável ou pela negociação de um período de carência. Quando acordadas, as alterações são comunicadas ao Banco de Portugal pela entidade bancária, passando a figurar na Central de Responsabilidades de Crédito. Este reporte implica necessariamente um alerta prudencial que obriga os bancos a maiores cuidados na análise de futuros créditos, deixando os clientes bancários com dificuldades acrescidas ou condições mais gravosas na contratação de novos empréstimos. Contudo, uma renegociação bem-sucedida será sempre a melhor forma de garantir o cumprimento dos compromissos e uma relação de confiança com o sistema bancário.
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0: Há notícias para dividir consigo, novo simultâneo daqui a pouco, o simultâneo com a Renascença. Aproveito para dizer-lhe que as temperaturas estão ao rubro, o melhor é não facilitar no que diz respeito ao risco de incêndio. Máximas hoje de 39 graus para Anadi e para Amealhada, 38 para Arouca e Castelo de Paiva.
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0: 27 para Aveiro, 30 para Ilhavo. Bom dia, são 9 da manhã.
4: Muito bom dia, são 9 horas 8 nos Açores. Vamos saber quais os títulos em destaque. Sérgio Costa, bom dia, Sérgio.
5: Olá, Viva, bom dia. Esperados meios aéreos a partir desta hora no incêndio de todo Moncorvo. Bombeiros acreditam que fogo pode ser controlado ainda esta manhã. O norte do país está sob aviso laranja da meteorologia.
4: Começa agora a edição das 9.
5: Por causa do calor, muito calor, o Instituto do Mar e da Atmosfera acaba de elevar para laranja os avisos para todos os distritos a norte de Coimbra. O restante território está sob aviso amarelo da meteorologia. Há regiões em que as temperaturas podem chegar aos 40 graus. Está ainda prevista chuva e trovoada para a região centro e Alentejo. Com o apoio dos meios aéreos será possível dominar o grande incêndio de todo Moncorvo. Ainda esta manhã, convicção dos operacionais que combatem as chamas que já atingiram o Conselho de Carraseda de Anciães à Renascença. O comandante subregional da Proteção Civil do Douro, Luís Fonseca, acredita que as próximas horas vão ser favoráveis.
6: O vento também fruto daquilo que é a influência aqui da área do incêndio manteve-se com alguma intensidade. O que também não permitiu que os trabalhos evoluíssem como nós esperaríamos, mas efetivamente podemos dizer que, tendo em conta o cenário que tínhamos ao início da noite, efetivamente os trabalhos evoluíram favoravelmente e queremos acreditar que, com o apoio dos meios aéreos e com a quantidade de elementos que temos no território, espalhados no terreno, iremos conseguir debelar durante a manhã o que ainda falta.
5: Nesta altura, os meios no terreno estão também posicionados para proteger uma aldeia já sinalizada, caso as chamas avancem para essa zona.
6: Agora, temos muito longe uma aldeia que estamos a tomar algumas medidas preventivas durante a noite. Efetivamente, houve aqui uma aldeia que foi Pinhal do Douro, que teve uma situação bastante complicada. Tivemos que proceder a manobras de defesas perimétricas, também a confinação da população.
7: Esta que está longe, qual é, sabe dizer-me?
6: Fecho de Anciães. Está bastante longe, mas efetivamente nós queremos acreditar que agora com alinhamentos meios aéreos consigamos efetivamente voar esta frente que nos põe a começar a preocupar.
5: O comandante subregional do Douro, Luís Miguel Fonseca, ouvido por Liliana Monteiro, em Boticas, a localidade de Herdãos, lavra também um segundo incêndio que concentra mais meios a esta hora. Já em Ponto de Lima, o incêndio de mato em Senhora da Rocha tem 3 as frentes ativas que estão a preocupar os bombeiros. Na última hora entraram em ação 3 meios aéreos em incêndios de menor dimensão que lavram em Marco de Canaveses, Sorico da Beira e Vinhais. Por causa do calor, nos últimos meses, a época de vindimas foi antecipada para agosto no Douro. Há colheitas que já se fazem desde a semana passada. Ouvido pela Renascença, Vítor Herdeiro, da Associação Ava Douriense, diz que o objetivo é evitar que as uvas se estraguem com o calor ainda previsto para o resto do mês.
8: As vindimas estão a começar mais cedo porque este ano, derivado ao calor, ao grande calor que se fez em junho e mesmo em julho, portanto elas vão amadurecendo, mesmo até em maio tivemos um excesso de calor, portanto elas estão a amadurecer mais. Não é normal que este ano as vindimas gerais tenham de ser mais cedo.
5: Os produtores de vinho esperam para este ano, contudo, um aumento da produção na ordem dos 10 a 20%. A segunda quinzena de agosto arranca na generalidade do país com tempos de espera mais baixos nas urgências para quem tem pulseira amarela. Mesmo assim, a espera em Évora é de quase 4 horas e meia. No Hospital de Portimão é de 3 horas e meia. As unidades onde mais se aguarda por atendimento com pulseira amarela. Segurança e combate ao crime organizado. Marcar o arranque da campanha para as presidenciais no Brasil, num comício em São Paulo. O presidente recandidato, Lula da Silva, sublinhou que mais do que combater o crime nas favelas, há que retirar poder a quem efetivamente coordena o crime organizado no país.
9: Nós pegamos, Haddad, 35 bilhões de reais do crime organizado, porque é pegando o dinheiro deles que a gente vai acabar com a indústria do crime sofisticada. É fácil matar o bandido numa favela. Agora, o cara que manda está no apartamento de cobertura. O cara que manda está morando no condomínio. E nós precisamos acabar com isso.
5: Lula da Silva, já no Rio de Janeiro, Flávio Bolsonaro sublinhou que o crime organizado está a substituir o Estado e retirou soberania aos brasileiros.
10: Nós hoje não temos mais soberania sobre o nosso celular. Não temos mais soberania sobre o nosso carro. Você não tem mais soberania hoje sobre a sua casa. Não tem soberania na sua rua. Não tem soberania sobre a sua vida.
5: Flávio Bolsonaro e Lula da Silva, os principais candidatos às presidenciais do Brasil, agendadas para 4 de outubro. Este domingo arrancou formalmente a campanha eleitoral. As mais recentes sondagens colocam Lula da Silva como favorito, nesta altura com 40%. Flávio Bolsonaro recolhe, neste momento, 35% das intenções de voto. Ponto final nesta edição das 9. 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

0: E se só agora se juntou a nós, bom dia, está com a Terra Nova, uma ótima segunda-feira para si, 17 de agosto, um dia que traz calor, subida da temperatura, vai ser assim nos próximos dias, com risco elevado de incêndio. Mas o que lhe queria falar mesmo é do projeto Prey Ilhavu, uma plataforma digital. Foi criada para preservar e divulgar o património religioso das 6 paróquias do município de Ilhavu, que são tão ricas. Portanto, se vir códigos QR instalados junto às igrejas e capelas, saiba que pode aceder instantaneamente no seu telemóvel à história e às tradições de cada local e pode e deve também contribuir se tem histórias para contar, para dividir. Conhecimento, fotografias, memórias, enfim, antigas da região. Esta notícia vai encontrá-la também no site da Câmara Municipal de Ilhavu.
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2: Risco elevado de incêndio nesta segunda-feira, 17 de agosto. Sobem também os combustíveis, cerca de 8 cêntimos. Daqui a pouco, notícias com o Carlos Teixeira.

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0: Manhã de segunda-feira, 17 de agosto, tempo quente, sobe a temperatura ainda mais, 39 graus, imagino, máxima hoje para a Nadia Mielhada, 38 para Oliveira do Bairro, Castelo Paiva e Arouca, 37 para Águeda, 34 para Albergaria, 30 para Ilhavo, Espinho e Ovar, 28 para a Costa Nova e 27 graus de máxima para Aveiro. Carlos Teixeira, bom dia.
1: Bom dia outra vez. O incêndio de Hulk que deflagrou na tarde deste domingo está em fase de conclusão. Foi uma das ignições que mobilizaram meios em Portugal este fim de semana. Temperaturas elevadas a criarem um quadro de risco. Meios da região de Aveiro estiveram no apoio a esse combate em Ul, Ribaúl, Travanca e Macinhata Seixa, no concelho de Oliveira das Meias. O Parque Molinológico e a Zona Industrial de Loureiro estiveram no centro das preocupações, acabaram protegidas nesse combate. A autarquia explicou que nem casas nem empresas estiveram em risco. O Beira-Mar iniciou a participação na edição deste ano do Campeonato de Portugal com um empate em São João da Madeira, frente à São Joanense. Esteve a vencer por 1-0 e acabou por ceder a igualdade, fruto de um erro defensivo. A jornada marcada pelo empate entre Lamas e Flor Grade no derby regional. E o destaque vai para o triunfo do Ovarense, que em ano de regresso aos Nacionais de Futebol bateu Castro Daire por 2-0. Sinfãs, Ovarense e Alpendurada, as equipas que lideram a Série B depois dos triunfos na jornada inaugural. A Associação Extragenária de Vagos vai levar 25 pessoas idosas até à Ilha Terceira, nos Açores, e para muitos será a primeira viagem de avião e a primeira semana de férias. É uma ação entre 20 e 27 de setembro, no âmbito de um encontro nos Açores sobre a promoção do envelhecimento ativo. É um convite do município de Angra do Heroísmo para um campo de férias sénior, uma iniciativa que está agora lançada pela Associação Extragenária e que

0: 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A Feira do Livro de Aveiro comemora a sua 50ª edição, de 28 de agosto a 13 de setembro, no Rossio. 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

0: Bom dia com a Terra Nova, 20 minutos para as 10 da manhã, vai para o ar já a seguir mais uma edição do Liberdade de Expressão com o André Ferreira e o Francisco Gomes.
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0: Bom dia, Maria João. Bom dia a todos os ouvintes da Rádio Terra Nova. Eu sou Francisco Gomes, comigo tem o André Ferreira e sejam bem-vindos a mais um Liberdade de Expressão, já em pleno mês de agosto e aqui com as férias para alguns, mas infelizmente continuamos aqui com o programa desta forma gravado. Voltamos a dizer, temos muitas, muitas saudades do estúdio, neste que é o nosso programa 401. Em breve vamos nos esquecer da contagem, mas começar aqui o programa de hoje com uma nota triste. Gostaríamos de estar aqui no domingo em festa a falar da Volta a Portugal, que foi vencida pelo ciclista francês Alexis Guarin, que neste domingo passou e após o final da etapa no Porto, vencida por Rui Oliveira, sim, o campeão olímpico Madison por Portugal. Infelizmente não podemos fazer isso. Parabéns antes de mais Alexis Guarin pela vitória na Volta a Portugal, mas infelizmente temos que falar naquilo que aconteceu na volta, na sexta-feira, se eu não estou em erro, que foi o falecimento de Finlay Terling, o ciclista britânico que, na etapa que ligava Melgaço a Faf, acabou por infelizmente falecer, a vítima de um acidente, ao que tudo indica terá entrado na área onde estava a ocorrer a prova um veículo pessoal e Finlay Terling estava mais atrás em relação àquilo que é o pelotão, e numa descida o carro apareceu-lhe de frente e ele não conseguiu evitar o choque. Tem sido declarada a sua morte logo no local. A volta a Portugal foi interrompida, essa etapa foi interrompida ou foi cancelada, e a cerimónia do pódio que deveria acontecer acabou também por ser cancelada. Mas aqui dar a nota de pesar ao ciclista, à sua equipa, à NSN Development Team. Infelizmente, um jovem atleta de apenas 19 anos perdeu a vida desta forma trágica na volta a Portugal. A direção da volta e várias entidades já reagiram, e acho que a reação mais certa foi a que foi feita, foi lamentar o que aconteceu e esperar que as investigações de quem de direito sigam para se perceber o que é que aconteceu na volta a Portugal e como é que esta tragédia pôde acontecer na volta a Portugal. Esperemos pela investigação e quando tivermos o resultado das investigações das autoridades, voltaremos aqui para falar do caso, mas dar mais uma vez os pêsames à família, amigos, à equipa de Finlay Terling e a todo mundo do ciclismo.
1: Sim, antes de mais, bom dia Maria João, bom dia a todos os ouvintes da Terra Nova. Faço minhas as palavras do Francisco, as iniciais, que infelizmente não podemos estar aqui em festa, mas também deixo já os parabéns ao ciclista francês Alexis Guarino por ter vencido então a volta a Portugal. Esta edição que ficou marcada exatamente por este momento trágico da perda do ciclista de 19 anos. E deixo já também desde logo as notas de pesar e só reforço que é um bocadinho triste vermos dois eventos que aconteceram em Portugal termos tido estes problemas, não na sua organização, mas no seu trajeto, porque no WRC, quando surgiu em Portugal, também tivemos aquele problema das duas carrinhas que supostamente estavam na pista dos carros que estavam a conduzir. E aqui no caso da volta a Portugal, já se anda a dizer muita coisa, mas como é óbvio, vamos esperar pelas investigações para depois tirarmos mais informações sobre isso. Mas também é um bocadinho estranho o carro ter saído e ter ido para no local da pista, neste caso, onde estava a decorrer a volta a Portugal, ter acontecido este momento trágico. Da forma como aconteceu. Obviamente de lamentar a perda deste jovem ciclista que ainda tinha muito pela frente, mas vamos esperar então pelas investigações, como o Francisco disse, e depois aqui também traremos mais para a frente este tema novamente para também falarmos sobre isso. Continuando no, nos pontos prévios e agora passando para também o que aconteceu ao longo da semana, foram registados três sismos nesta semana. O primeiro foi registado na Colômbia com uma magnitude 7.4 na segunda-feira, 7.4 na escala de Richter. O número de perdas de vida que infelizmente surgiram subiu para os 288. Também na Indonésia, um sismo de escala de 7.7 também abalou a Ilha de Flores, na Indonésia, na sexta-feira. O número de vítimas mortais que estão registadas até o momento que estamos a gravar este programa são de 135. E no dia de sábado também foi registado um grande sismo, também na escala de 5, um bocadinho mais baixo do que os outros dois, mas na escala de 5. Em Granada, no sul de Espanha, registrou também cerca de 20 réplicas de sismo ao longo da madrugada de domingo. Felizmente, neste caso, neste sismo, não há registro de vítimas, pelo menos até ao momento, mas não deixa de ser algo de grave, e também deixar aqui as notas de pesar a todas as vítimas, neste caso, as famílias de todas as vítimas mortais que se perderam nestes, mais nos primeiros dois sismos, porque são situações que, neste caso, a mão humana não consegue fazer nada, não consegue desviar-se destes sismos. Eles vão acontecer porque é uma força da natureza que nós não podemos demover, mas fica aqui então também as notas de pesar para os familiares e amigos de todas estas vítimas mortais que se perderam nestes primeiros dois sismos.
0: Sim, é muito isso, é lamentar o que aconteceu. Os sismos são ingratos porque também não há capacidade de os prever, não temos essa capacidade e infelizmente é assim que acontece, mas desejar os sentimentos às famílias que infelizmente perderam os seus familiares e também que os países consigam se reconstruir, as populações se reconstruir e seguir o caminho neste momento tão difícil, como é, e sempre muito, muito sensível, principalmente em relação aos primeiros dois sismos, com perda de vidas humanas, em relação à Espanha, que felizmente só houve perdas materiais, é muito mais tranquilo e ainda bem que assim o é. E continuando, vamos para Marrocos, em relação àquilo que aconteceu. Não vamos falar da questão de Ceuta nem nada disso, apesar de estar envolvido. Marrocos decretou que jornalistas da Televisão Nacional Espanhola e da EFE, a espécie da Agência USA de Espanha, fossem expulsos do local onde estavam a cobrir a crise migratória de Ceuta, em relação a atividades por parte das autoridades marroquinas. O que o presidente da EF já veio designar como uma clara falta de respeito pela liberdade de expressão. E mais uma vez volta-se aqui que, neste caso, mais sensíveis, o Estado, por mais democrático que possa querer parecer aos olhos do mundo, tem algum tipo de problemas a demonstrar aquilo que não lhe acontece. Acontece a todos os Estados. O Estado marroquino não é uma coisa diferente dos outros, mas é absolutamente inaceitável que jornalistas sejam impedidos de exercer a sua profissão de relatar os factos apenas podem mostrar coisas que não ficam muito bem em Marrocos. Uma coisa que realmente pode acontecer se fizerem asneiras. Uma coisa que normalmente acontece, que é, se não fizerem asneiras, normalmente não me parecem mal nas notícias. Se fizerem asneiras, parecem mal nas notícias. É uma coisa normal da vida. Volto a recordar que é com estes senhores que impedem jornalistas de trabalhar que Portugal vai organizar um campeonato do mundo. É sempre termos a noção que é com este tipo de países que Portugal tem gostado muito ultimamente de falar. É importante que fique a marca disso neste nosso retângulo à beira-mar plantado, como sempre. Não poderia deixar de faltar a crítica a Portugal, mas é absolutamente lamentável o que aconteceu em Marrocos.
1: Esse é Portugal e o senhor que está neste momento a presidir a FIFA também gosta de contactos com este tipo de países, mas não deixa de ser, como é óbvio, uma crítica ao governo de Marrocos por estar a tentar, ou neste caso a conseguir fazer isto e a impedir que jornalistas relatem o que está realmente a acontecer naquela zona e nas cidades em volta também de Ceuta. E esperamos, obviamente, que alguém consiga entrar em ação para demover este tipo de decisões, porque é uma clara crítica ao governo marroquino por estar a impor uma situação de censura aos jornalistas espanhóis e desde já dar aqui também um forte apoio aos jornalistas espanhóis por estarem incansáveis a fazer o trabalho de cobertura de toda esta confusão que está a acontecer naquela região e que também o continuem a fazer, porque não podemos deixar que nada nem ninguém nos deite abaixo e que consigamos também ter todas as informações necessárias vindas daquela zona, não só pelos jornalistas espanhóis, mas também pelos restantes que estão a trabalhar lá. E agora, o Francisco falou muito bem da Federação Portuguesa de Futebol, e agora, como tema, vamos também trazer um tema que não esperávamos trazer esta semana, porque pensávamos nós que em Portugal o futebol estava tudo muito calmo. No entanto, a Federação Portuguesa de Futebol decidiu intervir e decidiu criar uma confusão enorme no Campeonato de Portugal, que é a quarta divisão do nosso futebol, do nosso futebol português, a suposta quarta divisão, neste caso, que está entre o Sacavenense e o 1º de Dezembro. Ora, há uns meses atrás, a Federação Portuguesa de Futebol tinha dado ao 1º de Dezembro a relegação do Campeonato de Portugal para ir para as distritais e a suposta subida do Sacavenense, porque tinha sido o clube que tinha ficado em segundo lugar naquela faixa. do Sul para subir então ao Campeonato de Portugal. No entanto, o 1 de dezembro acabou por interpor-se o recurso, primeiro à Federação Portuguesa de Futebol, que foi rejeitado, e depois propôs um recurso ao Tribunal Central Administrativo Sul, em que dizia que a providência cautelar demonstrada pela Federação Portuguesa de Futebol, que tinha dito que tinha sido o 1 de dezembro tinha sido relegado porque este clube ainda não tinha conseguido comprovar a inexistência de dívidas a jogadores até 30 de maio, e já se passaram, neste caso, quase 3 meses, e estamos a ter esta confusão em que o Campeonato de Portugal começou no dia de ontem, domingo, em que o 1 de dezembro acabou por jogar, mas foi uma confusão completa que acabou por levar quase 3 meses a que isto tivesse uma resolução, porque a Federação Portuguesa de Futebol decidiu não fazer nada e não reagir. E acaba por ficar aqui estes dois clubes um bocadinho também na maré de não saber muito bem o que fazer, porque estavam os dois preparados para jogar o jogo de domingo contra o Imortal e acabou por jogar o 1 de dezembro. Entretanto, estava este processo ainda a ser julgado, entre aspas, estava a sair também o sorteio da Taça de Portugal, e o Sacavenense, que supostamente era o clube que vinha para o Campeonato de Portugal, foi registado como um dos clubes a representar neste momento uma das eliminatórias da Taça de Portugal. No 1 de dezembro tentou também refutar esse tipo de sorteio, acabou por não conseguir. A Federação disse que o Sacavenense iria jogar a Taça de Portugal e o 1 de dezembro iria para o Campeonato de Portugal. Foi uma confusão tremenda que a Federação Portuguesa teve durante estes 3 meses, que só foi resolvida pelo Tribunal Central Administrativo do Sul, e que acabou por decidir exatamente que o 1 de dezembro jogaria no Campeonato de Portugal. O Sacavenense acabava por voltar à 4ª Divisão, e foi uma confusão completamente desnecessária, porque estavam, acho que, as provas claras, e a própria Federação Portuguesa tinha declarado que o 1 de dezembro não tinha dívidas a apresentar. No entanto, passado uns meses, voltou a declarar que tinha dívidas. E, portanto, não se percebe. E nós já há muitas semanas que temos vindo a trazer Pedro Proença, mas eu não esperava que Pedro Proença conseguisse descer tantas vezes como consegue descer tantas semanas e semana após semana. Isto acaba por ser incrível no mau sentido para a Federação Portuguesa de Futebol, tendo em conta que dizem que é uma das melhores federações portuguesas, uma das melhores federações de futebol a nível mundial. E não está claro, e cada vez temos mais a certeza, que está longe de o ser. E espero bem que Pedro Proença tenha um bocadinho mais tino e mais julgamento no seu trabalho, porque, como eu disse na semana passada, só está a estragar o futebol português e vai continuar a piorar semana após semana.
0: O bom de estarmos no mês de agosto com o sol é que temos o André muito esperançoso em relação ao futuro, em relação a isto que o André disse, esta parte final do Pedro, das coisas, da Federação Portuguesa ser uma das melhores do mundo, segundo Pedro Proença, faz-me lembrar aquela mítica frase atribuída a Winston Churchill, à partida não será dele, mas que a democracia é o melhor, é o pior sistema político, à exceção de todos os outros. A questão é que a Federação Portuguesa de Futebol é a melhor federação do futebol do mundo, se tirarmos todas as outras. É isso que acontece. Não, é absolutamente inaceitável que isto possa acontecer no futebol português, já não é de hoje, é constante estas questões, principalmente nos escalões mais baixos ou com menos impacto mediático. Lembramos que o ano passado a primeira divisão feminina, em final de agosto, início de setembro, ainda nem sequer tinha um sorteio feito, porque estava-se a discutir se era o Damaiense ou o Famalicão que iria ficar. A Federação tinha dito que era o Damaiense, que tinha dito que era o Famalicão, aliás, e depois o Tribunal disse que era o Damaiense. Aqui uma dica para os clubes: o clube que a Federação diz que é, o outro que se prepara, porque não vai ser, se calhar é mais fácil, mas é absolutamente inaceitável que isto aconteça. É constantemente, tem mais do que tempo para organizar isto. Das duas, uma: se a Federação não tem competência para organizar isto, só há uma razão que tem que fazer, não é? Ir embora e dar lugar a outros que consigam fazer, porque é inaceitável que isto aconteça. São casa atrás de casa atrás de casa atrás de casa, sucessivamente. Esta questão do licenciamento é uma questão que eu gostava muito de me explicar assim, verdadeiramente como funciona, porque tem clubes com dívidas que participam, clubes com menos dívidas do que aqueles que não, mas depois acabam por não ir. Lembramos que o Vilafranquense no feminino teve a participar na competição com os jogadores a treinarem a meio campo, porque nem sequer estrutura tinha. Ou seja, é absolutamente inaceitável que isto aconteça. É mais um caso de incompetência no reino de Pedro Proença, uma coisa que é uma quarta-feira normal para ele, e é absolutamente inaceitável que isto possa acontecer no futebol português. Eu tenho esperança que haja algo no futebol português, e a única forma do futebol português é pegar na culpa diretiva do futebol português e substituir por todos os outros, qualquer um. É difícil também fazer pior. Se calhar o que a Federação Portuguesa de Futebol está a fazer é uma homenagem a Jenny Infantino. E é tudo por esta semana. Para a semana cá estaremos para fazer mais amigos por Portugal e pelo mundo.
1: Até para a semana.

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Marisa Liz, Camané, Gente Aberta, bom dia. Vem aí o segundo encontro da música tradicional portuguesa. Acontece em setembro, dia 20, em Estarraja.

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1: Antes das notícias, conheça os destaques a esta hora.
2: Meios aéreos entram em ação para combater os principais incêndios no país. Elevado pela laranja, o aviso da meteorologia no norte do país.
1: Edição das 10 com Sérgio Costa. Bom dia, Sérgio.
2: Olá, viva Paula, bom dia. 5 aeronaves cooperam com as equipas que combatem as chamas em Torre de Moncorvo, um incêndio mais preocupante a esta hora e que já chegou a Carraseda de Anciães. Preocupações redobradas junto a uma aldeia que está no caminho do fogo, embora as chamas estejam ainda distantes. Outros 5 aviões atuam já em boticas, onde, na última hora, os bombeiros conseguiram reduzir de 4 para 2 as frentes ativas. Ouvido há instantes pela Renascença, o comandante José Miranda, da Autoridade Nacional de Emergência e Proteção Civil, fez o ponto da situação.
3: Incêndio de Torre Moncorvo, 115 veículos, 345 operacionais, tem 2 frentes ativas e trabalhos estão a evoluir com alguma dificuldade devido aos acessos difíceis. Temos o incêndio de Marcos Canaveses, este apenas com 17 veículos, 61 operacionais, uma frente ativa, arder livremente, ainda sem acessos, não há, por enquanto, ainda possibilidade de colocação de meios terrestres. O de boticas, 89 veículos, 246 operacionais, e 2 delas já estão dominadas. Agora aguardamos o empenhamento dos meios aéreos em todos estes incêndios.
2: O comandante José Miranda, da Autoridade Nacional de Emergência e Proteção Civil, em Ponte de Lima. O comandante subregional do Alto Minho, Carlos Lima, esperava meios aéreos. Fala em 3 frentes que motivam a forte preocupação.
4: Estamos à espera que os meios aéreos cheguem, para que deixemos de ter chama ativa, para que com isso, com o aumento da temperatura, o fogo nunca ganhe grande intensidade. A nossa esperança é essa.
5: As 3 lavram em zonas difíceis. O que é que está a acontecer no terreno?
4: É zonas difíceis, com declives acentuados, muita pedra. Os caminhos também não são os melhores para chegar junto do fogo e para que depois os próprios bombeiros possam ir para a frente de fogo. Neste momento temos só a vantagem de ele estar a meia encosta e não temos as populações em risco.
2: Comandante Sub-Regional do Alto Minho, Carlos Lima, ouvido pela jornalista Liliana Monteiro. Entretanto, o Instituto do Mar e da Atmosfera elevou para laranja os avisos para todos os distritos a norte de Coimbra. O restante território está sob aviso amarelo. Há regiões em que as temperaturas podem chegar aos 40 graus. Está ainda prevista chuva e trovoada para o centro e também para o Alentejo. Na Bélgica, manhã de chuva, ajuda fundamental para os bombeiros conseguirem travar aquele que é já considerado o maior incêndio de sempre no país. De acordo com a meteorologia, a precipitação deverá manter-se até amanhã. Há mais de 500 bombeiros no combate às chamas que se aproximaram da fronteira com a Alemanha. O fogo que deflagrou sexta-feira num dos maiores parques naturais do país já consumiu cerca de 3 mil hectares. O ministro israelita da Segurança Nacional, Itamar Ben-Gvir, defende o aumento das operações militares em Gaza e a morte de dezenas de pessoas. São afirmações numa entrevista a um podcast de um sobrevivente dos ataques de 7 de outubro de 2023 e declarações citadas pelo Financial Times. As afirmações surgem numa altura em que as autoridades de Israel têm reduzido a intensidade dos ataques em Gaza. Ben-Gvir já criticou publicamente a estratégia conduzida pelo primeiro-ministro Benjamin Netanyahu. No futebol, o Benfica procura hoje a primeira vitória na Liga, vai visitar o Casa Pia em Rio Maior, num jogo que fecha a segunda jornada do campeonato. E, Paulo, o jogo está marcado para as 8:15 da noite, claro, com relatos aqui na Renascença.
1: Sempre. As notícias estão de volta à Renascença daqui a 1 hora.

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0: Bom dia. Agora o essencial da informação regional. 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
1: Bom dia outra vez. A GNR de Sangalhos deteve um homem de 59 anos por posse ilegal de 3 armas. É uma ação na sequência do cumprimento de mandado de busca domiciliária no âmbito do processo de violência doméstica. A detenção aconteceu por posse de pistola de alarme de arma de fogo, uma reprodução, também uma espingarda de pressão de ar e uma katana. As armas acabaram apreendidas. O detido constituído arguído, sujeito à aplicação da medida de coação de termo de identidade e residência. O Beira-Mar empatou em São João da Madeira na abertura do Campeonato de Portugal, abertura de época, no derby frente à equipa de São João da Madeira, à sanjoanense, a equipa de Aveiro que esteve à frente no marcador com um gol de Didi aos 32 minutos, viria a ceder o empate aos 69. Fabeta Barros, o treinador, considera que, em termos gerais, o empate não é um mau resultado, mas admite que, perante a história do jogo, tudo poderia ter sido diferente.
2: Foi um jogo complicado, tivemos bons momentos, uma equipa que podia ter sido mais feliz depois de passarmos ali 20, 25 minutos complicados na segunda parte, que coincide com aquele momento do golo e pós-golo. A equipa não reagiu bem ao golo, é difícil, a verdade é essa, mas depois as mexidas, quem entrou muito bem e começamos a ter outra vez a contundência ofensiva, coisa que controlámos muito bem na primeira parte e tivemos, e depois os últimos minutos tivemos oportunidades para fazer o 2-1. Não o fizemos, mas pronto, atendendo àquilo que é o conjunto do jogo todo, é um ponto fora em casa de um dos maiores favoritos a ganhar esta série.
1: A jornada fica marcada pelo empate entre Lamas e Flor Grade no derby regional e o destaque vai para o triunfo da Alvarense em ano de regresso aos Nacionais de Futebol. Bateu Castro Daire por 2-0. Na Série B lideram Sinfãs, Alvarense e Alpendurada, as 3 equipas vencedoras nesta jornada inaugural. A Freguesia da Gafanha do Carmo lança um concurso para a criação de um logotipo para a freguesia. O objetivo é a criação de uma imagem gráfica que reflita a identidade da freguesia. Concurso aberto aos interessados até 12 de setembro para entrega de propostas. Esta a data limite. A proposta vencedora vai receber um prémio no valor de 500 euros.
0: Muito bem, o essencial da informação regional a esta hora com o Carlos Teixeira. Foi o Jornal das 10h30.

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1: O mar cobre 71% do planeta, produz mais de metade do oxigênio que respiramos, regula o clima, alimenta milhares de milhões de pessoas e alberga a maior biodiversidade da Terra. Sem oceano saudável, não há planeta saudável. Simples assim. E mesmo sabendo isto, nunca o oceano foi tão pressionado. 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A urgência é real. Mas há ainda razão para a esperança. O oceano regenera-se se cuidarmos dos seus ecossistemas e lhe dermos descanso. A União Europeia lançou a missão Restaurar os Nossos Oceanos e Águas, um compromisso ambicioso para proteger e valorizar os ecossistemas marinhos até 2030. Portugal e o Departamento de Ambiente e Ordenamento da Universidade de Aveiro estão na linha da frente, com projetos científicos e iniciativas privadas e locais muito relevantes para este fim. É aqui que a ciência entra em ação. A biotecnologia marinha descobre em algas, esponjas e micróbios novas soluções para a saúde, alimentação e materiais sustentáveis. A bioeconomia circular azul garante que essa exploração não desperdiça nada, e a governança do oceano assegura que decisões políticas e empresariais são guiadas por evidência científica sólida. Cientistas que colaboram com as empresas e as políticas precisam-se. O mar tem-nos dado tanto, agora é a nossa vez de o ajudarmos a regenerar-se.
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3: Bom dia, Paulo. Abro com a notícia de trânsito condicionado na A1, perto de Póvoa de Santiria, ao quilómetro 11. Circula-se apenas na via da esquerda, no sentido norte-sul, em causa do despiste de um pesado de transporte de matérias perigosas, a que se seguiram duas colisões envolver dois ligeiros. O condutor do pesado, um homem de 31 anos, sofreu ferimentos. Já está em fase de resolução o incêndio de boticas no distrito de Vila Real, informação que a Renascença acaba de confirmar junto do comandante Arturo Mota, da Proteção Civil Sub-Regional do Alto Tâmega e Barroso.
4: Temos que aproveitar as oportunidades para realizar ali combate em alguns flancos que não era possível um empenho de meios. Então houve ali muito trabalho com ferramentas manuais, com máquina de rastros, para tentar consolidar durante a noite, aproveitando ali as condições meteorológicas com alguma umidade e com pouca temperatura mais baixa. Conseguimos fechar a grande parte do perímetro. E neste momento está em resolução, portanto, continua sempre, estamos a proceder ao rescaldo, temos meios aéreos também a consolidar e a arrefecer alguns pontos quentes, e portanto neste momento estão a decorrer favoravelmente os trabalhos.
3: Os meios aéreos foram fundamentais, nesta altura são 5 no terreno, mais de 250 operacionais no combate neste incêndio. A área ardida ainda é expressiva, refere o comandante Arturo Mota.
4: Os meios aéreos, quando depois para arrefecer os flancos e para fazermos ali alguma consolidação de rescaldo, são muito importantes, porque conseguem ir a todos os pontos. Com as descargas fazem o arrefecimento e depois o pessoal em baixo, em terra, consolida com ferramentas ou consolida com o que for preciso.
5: A área ainda é extensa, conseguem ter essa ideia?
4: Sim, o incêndio de Ardamos neste momento deve ter 350, 400 hectares capaz de ter.
3: Área ardida bastante expressiva neste incêndio em boticas, que está já em fase de resolução. Escutávamos Arturo Mota, comandante sub-regional do Alto Tâmega e Barroso, ouvido pela jornalista Liliana Monteiro. Por dominar, continuam os incêndios de Torre de Moncorvo, no distrito de Bragança. Incêndio que é combatido com o apoio de 6 meios aéreos nesta altura. Está também por controlar o fogo em Ponte de Lima, 3 frentes por dominar no distrito de Viana do Castelo. O Ministério Público acusa o presidente da Câmara de Albufeira, Rui Cristina, de discriminação e incitamento ao ódio e à violência, em causa de declarações proferidas numa Assembleia Municipal, quando era discutida uma questão relacionada com habitação e terrenos municipais no concelho. A informação é revelada pela Procuradoria Regional de Évora. De acordo com o Ministério Público, o autarca, eleito pelo Chega, afirmou que, por opção própria, o município não iria gastar dinheiro com um determinado grupo de cidadãos locais pertencentes a uma etnia minoritária, no caso a comunidade cigana, alegando que a mesma não pagava impostos. A acusação entende que essas pessoas foram colocadas em posição secundária face aos restantes cidadãos do concelho na satisfação das necessidades habitacionais. O Ministério Público defende que as declarações foram proferidas com o propósito de estimular um sentimento de aversão e ódio. É um tema que está desenvolvido também em rr.pt. Manhã marcada também pelo funeral de Eugénio Fonseca, antigo presidente da Cáritas Portuguesa e da Cáritas Diocesana de Setúbal. Era na atualidade presidente da Confederação Portuguesa de Voluntariado. A missa Ezequiel é celebrada daqui a meia hora na sede de Setúbal, presidida pelo bispo de Setúbal, o cardeal Dom Américo Aguiar. Segue-se o cortejo fúnebre para o cemitério Nossa Senhora da Piedade. Tudo para conferir, Paulo, no site da Renascença.
6: E as notícias estão de volta à Renascença ao meio-dia.
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0: Olá, viva! Este é o Jornal Regional na Terra Nova. O incêndio florestal de Hull, que deflagrou no domingo, na tarde de domingo, está em fase de rescaldo. Esta foi uma das ignições que mobilizaram meios em Portugal no fim de semana, com a temperatura do ar muito elevada, que criou um quadro de alto risco. No local continuam cerca de 60 operacionais, com o apoio de 17 viaturas. Meios da região de Aveiro estiveram no apoio ao combate em Hull, em Riba de Hull, Travanca e Macinhata, no concelho de Oliveira das Mães. O Parque Molinológico e a Zona Industrial de Loureiro estiveram no centro das preocupações, mas foram áreas protegidas pelo combate ao fogo. A Câmara explicou que nem casas nem empresas estiveram em risco na sequência deste incêndio florestal. A Associação Extraordinária leva 25 pessoas... pessoas mais velhas até à Ilha Terceira, nos Açores, e para muitas pessoas será esta a primeira viagem de avião e a primeira semana de férias. A ação que decorre entre 20 e 27 de setembro. A experiência surge no âmbito da participação da Associação Extraordinária num projeto nos Açores, onde vai apresentar o trabalho desenvolvido na promoção de um envelhecimento mais ativo, participado, um envelhecimento mais feliz. Desta participação nasceu um convite do município de Angra do Heroísmo para participar num campo de férias para pessoas mais velhas e viver durante uma semana a Ilha Terceira e a sua comunidade. No desporto, destaque para o empate do Beira-Mar em São João da Madeira, 1-1, empate com a Sanjuanense no jogo de estreia no Campeonato de Portugal, Série B da competição. A equipa de Aveiro adiantou-se no marcador aos 32 minutos. Didi fez o golo do Beira-Mar, mas a equipa aurinegra consentiu o empate na sequência de um erro defensivo. Aos 69 minutos, marcou Rodrigues para a equipa sanjuanense. Fabeta Barros, técnico do Beira-Mar, considera que, em termos gerais, este empate não é um resultado negativo, mas admite que, perante a história do encontro, tudo poderia ter sido diferente se a equipa tivesse evitado o erro que ditou o gol do empate à equipa da sanjuanense. Fica esse testemunho de Fabeta Barros, o treinador do Beira-Mar, depois do empate com a sanjuanense a uma bola.
1: Foi um jogo complicado, tivemos bons momentos, uma equipa que podia ter sido mais feliz depois de passarmos ali 20, 25 minutos complicados na segunda parte, que coincide com aquele momento do golo e pós-golo. A equipa não reagiu bem ao golo, é difícil, a verdade é essa, mas depois as mexidas, quem entrou muito bem e começamos a ter outra vez a contundência ofensiva, coisa que controlámos muito bem na primeira parte e tivemos, e depois os últimos minutos tivemos oportunidades para fazer o 2-1. Não o fizemos, mas pronto, atendendo àquilo que é o conjunto do jogo todo, é um ponto fora em casa de um dos maiores favoritos a ganhar esta série.
0: Palavras de Fabeta, treinador do Beira-Mar. Pedro Hipólito, técnico da Sanjuanense, aceita este empate, a divisão de pontos neste jogo de início de época sobre a candidatura da sua equipa à subida de divisão depois da descida da Liga 3, confessa que a prioridade passa por estabilizar-se a Sanjuanense no Campeonato de Portugal.
2: A Sanjuanense passou por muitos problemas recentemente. Entraram novos investidores e um novo investidor que precisa de reequilibrar tudo aquilo que é a Sanjuanense. E o primeiro objetivo é reequilibrar, credibilizar e dar suporte e criar bases para o futuro, para que a Sanjuanense não passe por aquilo que passou num passado recente e ainda na época passada. Portanto, não é esse o objetivo. É normal que isso aconteça, porque vem da Liga 3 e há sempre isso, mas não é esse o objetivo, certamente.
0: Pedro Hipólito, treinador da Sanjuanense. A jornada do fim de semana fica marcada pela igualdade, pelo empate entre o União de Lamas e a Flor Grade, derby regional, destaque ainda para o triunfo da Ovarense, que no ano em que regressou aos campeonatos nacionais venceu, na jornada inaugural, venceu o Castro de Aire por 2-0. Sinfãs, Ovarense e Alpendurada são umas equipas que lideram a Série B depois dos triunfos na jornada inaugural da competição. O regresso de Trevor Evans à ilha é uma das notícias em destaque na composição do plantel do Iliabum para a nova época desportiva. O antigo atleta do Iliabum Clube e do Jogueira regressa depois de uma lesão grave com a fratura do pé direito em 2025 e que esta época regressou à competição ao serviço da Sampaiense. Confirmada também a contratação de um estrangeiro com a incorporação de Darius Butson, extremo poste que chega da NCA1. o internacional português Simão Codorniz, que esteve em destaque ao serviço do Beira-Mar nas últimas temporadas. É outra das caras novas, a par do extremo cabo-verdiano Marcelo Ramos, poste, que chega do Castelo Branco, do Campeonato Nacional 1. Manuel Sicó é para já o único poste de raiz.

criação de uma imagem gráfica original que possa refletir a identidade da freguesia, das suas gentes e das suas tradições. Os critérios de seleção são a originalidade e a adequação do conceito, a versatilidade, a qualidade técnica e a harmonização dos elementos gráficos. O concurso é aberto a todos os interessados, estando o dia 12 de setembro de 2026 como a data limite para a entrega das propostas. Detalhe da notícia em terranova.pt. Ressalva para o facto da proposta vencedora receber um prémio de 500 euros. Noticiário sempre atualizado em terranova.pt. Boa tarde.

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0: Olá, viva! Este é o Jornal Regional na Terra Nova. O incêndio florestal de Hull, que deflagrou no domingo, na tarde de domingo, está em fase de rescaldo. Esta foi uma das ignições que mobilizaram meios em Portugal no fim de semana, com a temperatura do ar muito elevada, que criou um quadro de alto risco. No local continuam cerca de 60 operacionais, com o apoio de 17 viaturas. Meios da região de Aveiro estiveram no apoio ao combate em Hull, em Riba de Hull, Travanca e Macinhata, no concelho de Oliveira das Mães. O Parque Molinológico e a Zona Industrial de Loureiro estiveram no centro das preocupações, mas foram áreas protegidas pelo combate ao fogo. A Câmara explicou que nem casas, nem empresas estiveram em risco na sequência deste incêndio florestal. A Associação Extraordinária leva 25 pessoas, pessoas mais velhas, até à Ilha Terceira, nos Açores, e para muitas pessoas será esta a primeira viagem de avião e a primeira semana de férias. A ação que decorre entre 20 e 27 de setembro. A experiência surge no âmbito da participação da Associação Extraordinária num projeto nos Açores, onde vai apresentar o trabalho desenvolvido na promoção de um envelhecimento mais ativo, participado, um envelhecimento mais feliz. Desta participação nasceu um convite do município de Angra do Heroísmo para participar num campo de férias para pessoas mais velhas e viver durante uma semana a Ilha Terceira e a sua comunidade. No desporto, destaque para o empate do Beira-Mar em São João da Madeira, 1-1, empate com a Sanjuanense no jogo de estreia no Campeonato de Portugal, Série B da competição. A equipa de Aveiro adiantou-se no marcador aos 32 minutos. Didi fez o golo do Beira-Mar, mas a equipa aurinegra consentiu o empate na sequência de um erro defensivo. Aos 69 minutos, marcou Rodrigues para a equipa sanjuanense. Fabeta Barros, técnico do Beira-Mar, considera que, em termos gerais, este empate não é um resultado negativo, mas admite que, perante a história do encontro, tudo poderia ter sido diferente se a equipa tivesse evitado o erro que ditou o gol do empate à equipa da Sanjuanense. Fica esse testemunho de Fabeta Barros, o treinador do Beira-Mar, depois do empate com a Sanjuanense a uma bola.
1: Foi um jogo complicado, tivemos bons momentos, uma equipa que podia ter sido mais feliz depois de passarmos ali 20, 25 minutos complicados na segunda parte, que coincide com aquele momento do golo e pós-golo. A equipa não reagiu bem ao golo, é difícil, a verdade é essa, mas depois as mexidas, quem entrou muito bem e começamos a ter outra vez a contundência ofensiva, coisa que controlámos muito bem na primeira parte e tivemos, e depois os últimos minutos tivemos oportunidades para fazer o 2-1. Não o fizemos, mas pronto, atendendo àquilo que é o conjunto do jogo todo, é um ponto fora em casa de um dos maiores favoritos a ganhar esta série.
0: Palavras de Fabeta, treinador do Beira-Mar. Pedro Hipólito, técnico da Sanjuanense, aceita este empate, a divisão de pontos neste jogo de início de época sobre a candidatura da sua equipa à subida de divisão depois da descida da Liga 3. Confessa que a prioridade passa por estabilizar-se a Sanjuanense no Campeonato de Portugal.
2: A Sanjuanense passou por muitos problemas recentemente. Entraram novos investidores e um novo investidor que precisa de reequilibrar tudo aquilo que é a Sanjuanense. E o primeiro objetivo é reequilibrar, credibilizar e dar suporte e criar bases para o futuro, para que a Sanjuanense não passe por aquilo que passou no passado recente, ainda na época passada. Portanto, não é esse o objetivo. É normal que isso aconteça, porque vem da Liga 3 e há sempre isso, mas não é esse o objetivo, certamente.
0: Pedro Hipólito, treinador da Sanjuanense. A jornada do fim de semana fica marcada pela igualdade, pelo empate entre o União de Lamas e a Flor Grade, derby regional, destaque ainda para o triunfo da Ovarense, que no ano em que regressou aos campeonatos nacionais venceu, na jornada inaugural, venceu o Castro Daire por 2-0. Sinfãs, Ovarense e Alpendurada são umas equipas que lideram a Série B depois dos triunfos na jornada inaugural da competição. O regresso de Trevor Evans à Ilha é uma das notícias em destaque na composição do plantel do Iliabum para a nova época desportiva. O antigo atleta do Iliabum Clube e do Jogueira regressa depois de uma lesão grave com a fratura do pé direito em 2025 e que esta época regressou à competição ao serviço da Sampaiense. Confirmada também a contratação de um estrangeiro com a incorporação de Darius Butson, extremo poste que chega da NCAA1, o internacional português Simão Codorniz, que esteve em destaque ao serviço do Beira-Mar nas últimas temporadas. É outra das caras novas, a par do extremo cabo-verdiano Marcelo Ramos, poste que chega do Castelo Branco, do Campeonato Nacional 1. Manuel Sicó é para já o único poste de raiz no Ilhabo. O atleta de 37 anos segue ao serviço do Ilhabo Clube, onde vai para a oitava época. Com a posição base mais reforçada, há várias renovações anunciadas pelo clube de Ilhavo. Lourenço Leite, que jogava no Cabo Madeira, Lucas Barreira, do Imortal, João Martins, Francisco Nunes, Gonçalo Barbosa, Salvador Caldeira e Pedro Lopes dão corpo ao plantel do Ilhabo, orientado por João Campos. A Junta de Freguesia da Gafanha do Carmo promove um concurso para a criação de um logotipo para a freguesia. O objetivo é a criação de uma imagem gráfica original que possa refletir a identidade da freguesia, das suas gentes e das suas tradições. Os critérios de seleção são a originalidade e a adequação do conceito, a versatilidade, a qualidade técnica e a harmonização dos elementos gráficos. O concurso é aberto a todos os interessados, estando o dia 12 de setembro de 2026 como a data limite para a entrega das propostas. Detalhe da notícia em terranova.pt. Salva para o facto da proposta vencedora receber um prémio de 500 euros. Noticiário sempre atualizado em terranova.pt. 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
2: Quando aumenta a dificuldade de cumprimento dos compromissos associados a contratos de crédito, é importante perceber que renegociar as condições dos empréstimos é sempre melhor que a alternativa de entrar em cumprimento. Renegociar um empréstimo implica um acordo entre as partes para alterar as condições iniciais do contrato, que podem passar pelo alargamento do prazo do empréstimo, pela alteração do regime e taxa de juro aplicável ou pela negociação de um período de carência. Quando acordadas, as alterações são comunicadas ao Banco de Portugal pela entidade bancária, passando a figurar na Central de Responsabilidades de Crédito. Este reporte implica necessariamente um alerta prudencial que obriga os bancos a maiores cuidados na análise de futuros créditos, deixando os clientes bancários com dificuldades acrescidas ou condições mais gravosas na contratação de novos empréstimos. Contudo, uma renegociação bem-sucedida será sempre a melhor forma de garantir o cumprimento dos compromissos e uma relação de confiança com o sistema bancário.
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0: Olá, viva! Este é o Jornal Regional na Terra Nova. O incêndio florestal de Hull, que deflagrou no domingo, na tarde de domingo, está em fase de rescaldo. Esta foi uma das ignições que mobilizaram meios em Portugal no fim de semana, com a temperatura do ar muito elevada, que criou um quadro de alto risco. No local continuam cerca de 60 operacionais, com o apoio de 17 viaturas. Meios da região de Aveiro estiveram no apoio ao combate em Hull, em Riba de Hull, Travanca e Macinhata, no concelho de Oliveira das Mães. O Parque Molinológico e a Zona Industrial de Loureiro estiveram no centro das preocupações, mas foram áreas protegidas pelo combate ao fogo. A Câmara explicou que nem casas nem empresas estiveram em risco na sequência deste incêndio florestal. A Associação Extraordinária leva 25 pessoas, mais velhas, até à Ilha Terceira, nos Açores, e para muitas pessoas será esta a primeira viagem de avião e a primeira semana de férias. A ação que decorre entre 20 e 27 de setembro. A experiência surge no âmbito da participação da Associação Extraordinária num projeto nos Açores, onde vai apresentar o trabalho desenvolvido na promoção de um envelhecimento mais ativo, participado, um envelhecimento mais feliz. Desta participação nasceu um convite do município de Angra do Heroísmo para participar num campo de férias para pessoas mais velhas e viver durante uma semana a Ilha Terceira e a sua comunidade. No desporto, destaque para o empate do Beira-Mar em São João da Madeira, 1-1, empate com a Sanjuanense no jogo de estreia no Campeonato de Portugal, Série B da competição. A equipa de Aveiro adiantou-se no marcador aos 32 minutos. Didi fez o golo do Beira-Mar, mas a equipa aurinegra consentiu o empate na sequência de um erro defensivo. Aos 69 minutos, marcou Rodrigues para a equipa sanjuanense. Fabeta Barros, técnico do Beira-Mar, considera que, em termos gerais, este empate não é um resultado negativo, mas admite que, perante a história do encontro, tudo poderia ter sido diferente se a equipa tivesse evitado o erro que ditou o gol do empate à equipa da sanjuanense. Fica esse testemunho de Fabeta Barros, o treinador do Beira-Mar, depois do empate com a sanjuanense a uma bola.
1: Foi um jogo complicado, tivemos bons momentos, uma equipa que podia ter sido mais feliz depois de passarmos ali 20, 25 minutos complicados na segunda parte, que coincide com aquele momento do golo e pós-golo. A equipa não reagiu bem ao golo, é difícil, a verdade é essa, mas depois as mexidas, quem entrou muito bem, e começamos a ter outra vez a contundência ofensiva, coisa que controlamos muito bem na primeira parte e tivemos, e depois os últimos minutos tivemos oportunidades para fazer o 2-1. Não o fizemos, mas pronto, atendendo àquilo que é o conjunto do jogo todo, é um ponto fora em casa de um dos maiores favoritos a ganhar esta série.
0: Palavras de Fabeta, treinador do Beira-Mar. Pedro Hipólito, técnico da Sanjuanense, aceita este empate, a divisão de pontos neste jogo de início de época, sobre a candidatura da sua equipa à subida de divisão depois da descida da Liga 3. Confessa que a prioridade passa por estabilizar-se a Sanjuanense no Campeonato de Portugal.
2: A Sanjuanense passou por muitos problemas recentemente. Entraram novos investidores e um novo investidor que precisa de reequilibrar tudo aquilo que é a Sanjuanense. E o primeiro objetivo é reequilibrar, credibilizar e dar suporte e criar bases para o futuro, para que a Sanjuanense não passe por aquilo que passou no passado recente e na época passada. Portanto, não é esse o objetivo. É normal que isso aconteça, porque vem da Liga 3 e há sempre isso, mas não é esse o objetivo, certamente.
0: Pedro Hipólito, treinador da Sanjuanense. A jornada do fim de semana fica marcada pela igualdade, pelo empate entre o União de Lamas e a Flor Grade, derby regional, destaque ainda para o triunfo da Ovarense, que no ano em que regressou aos campeonatos nacionais, venceu na jornada inaugural, venceu o Castro Daire por 2-0. Sinfãs, Ovarense e Alpendurada são umas equipas que lideram a Série B depois dos triunfos na jornada inaugural da competição. O regresso de Trevor Evans à Ilha é uma das notícias em destaque na composição do plantel do Iliabum para a nova época desportiva. O antigo atleta do Iliabum Clube e do Jogueira regressa depois de uma lesão grave com a fratura do pé direito em 2025. E que esta época regressou à competição ao serviço da Sampaense, ou do Sampaense. Confirmada também a contratação de um estrangeiro com a incorporação de Darius Butson, extremo poste que chega da NCAA1, o internacional português Simão Codorniz, que esteve em destaque ao serviço do Beira-Mar nas últimas temporadas. É outra das caras novas, a par do extremo cabo-verdiano Marcelo Ramos, poste, que chega do Castelo Branco, do Campeonato Nacional 1. Manuel Sicó é para já o único poste de raiz no Ilhabon. O atleta de 37 anos segue ao serviço do Ilhabon Clube, onde vai para a oitava época. Com a posição base mais reforçada, há várias renovações anunciadas pelo clube de Ilhavo. Lourenço Leite, que jogava no Cabo Madeira, Lucas Barreira do Imortal, João Martins, Francisco Nunes, Gonçalo Barbosa, Salvador Caldeira e Pedro Lopes dão corpo ao plantel do Ilhavo, orientado por João Campos. A Junta de Freguesia da Gafanha do Carmo promove um concurso para a criação de um logotipo para a freguesia. O objetivo é a criação de uma imagem gráfica original que possa refletir a identidade da freguesia, das suas gentes e das suas tradições. Os critérios de seleção são a originalidade e a adequação do conceito, a versatilidade, a qualidade técnica e a harmonização dos elementos gráficos. O concurso é aberto a todos os interessados, estando o dia 12 de setembro de 2026 como a data limite para a entrega das propostas. Detalhe da notícia em terranova.pt. Ressalva para o facto da proposta vencedora receber um prémio de 500 euros. Noticiário sempre atualizado em terranova.pt. Boa tarde.

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0: Mais de 1.600 operacionais e 16 meios aéreos combatem incêndios em vários pontos do país. O de Torre de Moncorvo, no distrito de Bragança, tem nesta altura duas frentes. Está a ser combatido por 380 operacionais, apoiados por 5 meios aéreos. O calor e os difíceis acessos têm complicado o trabalho dos bombeiros. Não há casas em perigo, mas as operações no terreno ainda vão ser demoradas. Em Ponte Lima, o vento tem sido o principal inimigo dos bombeiros. Segundo Carlos Lago, vereador da Proteção Civil, tem originado vários reacendimentos.
1: Neste momento estamos otimistas, isto é, se não tivermos aqui nenhuma novidade com o tempo, isto é, com os ventos, que é aquilo que nos está a preocupar, achamos que as coisas no teatro de operações estão a correr bem, os meios aéreos também estão garantidos, o que para nós nos tranquiliza aqui um bocadito, porque neste momento que está uma temperatura muito elevada, temos reacendimentos em algumas zonas, por isso é que temos todos os operacionais próximos para ver se conseguimos conter com estas elevadas temperaturas que se estão a fazer neste momento os reacendimentos que estão a surgir.
0: Carlos Lago, vereador da Proteção Civil de Ponte Lima, ouvido pela jornalista Marisa Gonçalves, este incêndio está a ser combatido por mais de 160 operacionais e um meio aéreo. A Proteção Civil pede, entretanto, cuidados redobrados face ao risco agravado de incêndio. Há 9 distritos sob aviso laranja da meteorologia por causa das temperaturas elevadas e os restantes a amarelo, condições que facilitam a ocorrência e propagação de incêndios rurais e também aumentam as dificuldades no seu combate. Espanha e Bélgica enfrentam também fogos graves. Foi hoje ativado o Mecanismo Europeu de Proteção Civil, com envio de vários meios para ajudar no combate aos incêndios nos dois países. Por cá, começou hoje a ser reposto o medicamento Tromalit para prevenção de doenças cardiovasculares e AVC, um medicamento que está esgotado há mais de 2 meses. Diana Amaral, da direção da Associação Nacional de Farmácias, diz que a reposição ainda não chega para todos, mas está a ser feita a nível nacional.
2: Depois de vários meses em falta, começaram a chegar algumas unidades às farmácias, não nas quantidades que nós pretendíamos, mas nas quantidades que os armazenistas têm vindo a receber. Não conseguem ainda abastecer na globalidade o mercado, mas as unidades estão a chegar a todas as farmácias, porque há uma tendência das pessoas andarem a procurar pelas várias farmácias. Quando chega a uma, chega a todas. Não chega nas quantidades que nós gostaríamos que chegasse, né? Portanto, é continuar com a alternativa que lhe foi dada e, entretanto, será reposta com normalidade.
0: De acordo com o Infarmed, o fornecimento de Tromalit só deverá ser regularizado em setembro. E, afinal, os tempos de espera nas urgências do Algarve, divulgados no sábado pelo portal do SNS, estavam errados. Segundo os serviços partilhados do Ministério da Saúde, as falhas ficaram a dever-se a problemas informáticos da ULS local, não sendo por isso verdadeira a indicação que chegou a ser dada de 17 horas de espera para doentes urgentes em Faro e em Portimão. O IC5 continua cortado ao trânsito nos dois sentidos em Vila Flor, devido ao acidente que hoje causou 2 mortos e 4 feridos, um deles com gravidade. A alternativa, Inês, é a Estrada Nacional 214.
3: É sempre bom ter isto em conta, então. Obrigada, Anabela, e até já.
0: Até já.
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3: Uma ótima tarde nesta segunda-feira com a Renascença. Arranca agora este takeaway comigo, Inês Nogueira, já de regresso da minha última semana de férias do ano. Ouviu bem? Portanto, até ao final de dezembro é garantido que me tenho aqui. Acabaram as férias, mas foram umas férias em beleza. Espero que também já tenha aproveitado as suas da melhor maneira. As minhas foram muito descansadas pelos ares do Alentejo e muita coisa fiz eu durante estas férias que faço questão de partilhar consigo e por isso mesmo hoje vamos ter de falar sobre a Marvel. Porquê? Eu explico depois, mas para já há Bonnie Tyler para ouvir. São quatro

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0: 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Este é o Jornal Regional na Terra Nova. Agitação na comunidade pescatória com a alteração das normas de segurança marítima e portuária no Porto de Aveiro, na Gafanha da Nazaré. O período dedicado à manifestação de interesse termina amanhã, termina esta terça-feira, e tanto a pesca artesanal como a pesca lúdica manifestam desconforto com as limitações que se adivinham na proposta e que estão associadas a medidas restritivas decorrentes da segurança no terminal de granéis líquidos. A frente entre as instalações da Priu e o limite de entrada na bacia do Porto de Aveiro é uma das áreas sensíveis para as quais a administração procura reserva. Trata-se de uma área em expansão com mais movimentos de carga e descarga. A administração diz que vai adequar normas aos padrões internacionais, ao mesmo tempo que consagra medidas já implementadas na entrada e saída dos navios no Porto de Aveiro. Ali ficam definidos períodos de permissão e proibição de pesca profissional e lúdica. A atualização assenta em documento de 2021, revisto agora. Com a declaração de interesse, abre caminho à apresentação da proposta e à auscultação dos interessados. Depois disso, a proposta vai para consulta pública durante um período de 30 dias. A Associação Extragenária leva 25 pessoas idosas até à Ilha Terceira, nos Açores. E para muitos, esta será a primeira viagem de avião e a primeira semana de férias. A ação decorre entre os dias 20 e 27 de setembro. A experiência surge no âmbito da participação da Associação Extragenária. Num programa açoriano, onde vai apresentar o trabalho desenvolvido na promoção de um envelhecimento mais ativo, participado e feliz, desta participação nasceu um convite do município de Angra do Heroísmo para participar num campo de férias para pessoas mais velhas e viver durante o período de uma semana a Ilha Terceira e a sua comunidade. No desporto, o Beira-Mar se empatou em São João da Madeira com a São Joanense, uma bola, no jogo de estreia no Campeonato de Portugal. A equipa de Aveiro marcou primeiro por Didi aos 32 minutos, mas consentiu o empate na sequência de um erro defensivo aos 69 minutos por Rodrigues. O treinador do Beira-Mar, Fabeta Barros, considera que, em termos gerais, o empate não é um resultado mau, mas admite que, perante a história do jogo, tudo poderia ter sido diferente se a equipa tivesse evitado aquele erro que ditou o gol do empate à equipa da São Joanense.
1: Foi um jogo complicado, tivemos bons momentos, uma equipa que podia ter sido mais feliz depois de passarmos ali 20, 25 minutos complicados na segunda parte, que coincide com aquele momento do golo e pós-golo. A equipa não reagiu bem ao golo, é difícil, a verdade é essa, mas depois as mexidas, quem entrou muito bem e começamos a ter outra vez a contundência ofensiva, coisa que controlámos muito bem na primeira parte e tivemos, e depois os últimos minutos tivemos oportunidades para fazer o 2-1. Não o fizemos, mas pronto, atendendo àquilo que é o conjunto do jogo todo, é um ponto fora em casa de um dos maiores favoritos a ganhar esta série.
0: Declaração de Fabeta Barros, treinador do Beira-Mar, à reportagem em Terra Nova no final do jogo de ontem. Esta jornada inaugural do campeonato ficou marcada pelo empate entre União de Lamas e Florgrade neste derby regional. O destaque vai também para o triunfo de Ovarense no ano em que regressou aos nacionais. A equipa da Ovarense que ganhou o jogo de estreia no campeonato. Venceu o Castro Daire por 2-0. Sinfães, Ovarense e Alpendurada são as equipas que lideram a Série B depois dos triunfos na jornada inaugural. A Junta de Freguesia da Gafanha do Carmo promove um concurso para a criação de um logotipo para a freguesia. O objetivo é a criação de uma imagem gráfica original que reflita a identidade da freguesia, das suas gentes e das suas tradições. Os critérios de seleção são a originalidade e a adequação do conceito, a versatilidade, a qualidade técnica e a harmonização dos elementos gráficos. O concurso é aberto a todos os interessados. Está aberto até 12 de setembro deste ano, como essa é a data limite para a entrega das propostas. A proposta vencedora recebe um prémio no valor de 500 euros. A informação regional mantém-se atualizada em permanência em terranova.pt. Boa tarde.

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1: O corredor da equipe NSN tinha 19 anos, morreu na passada sexta-feira depois de embater contra uma viatura durante a 8ª etapa da prova. O incêndio que deflagrou esta manhã na vila de Sobrado, concelho de Valongo, distrito do Porto, obriga a esta altura ao corte da Estrada Nacional 209, que liga a cidade do Porto a Lousada. Informação avançada por fonte da Proteção Civil, que adianta ainda que não há registro de habitações em risco. No local estão 150 operacionais, apoiados por 3 meios aéreos. O incêndio da Torre de Moncorvo, no distrito de Bragança, tem nesta altura 2 frentes ativas, está a ser combatido por 380 operacionais, apoiados por 5 meios aéreos. O calor e os difíceis acessos têm complicado o trabalho dos bombeiros. Nesta altura não há casas em perigo, mas os operacionais no terreno admitem que as operações vão ser ainda demoradas. Em Ponte Lima, o vento tem sido o principal inimigo dos bombeiros. Segundo Carlos Lago, vereador da Proteção Civil, o vento tem dado origem a vários reacendimentos.
2: Neste momento estamos otimistas, isto é, se não tivermos aqui nenhuma novidade com o tempo, isto é, com os ventos, que é aquilo que nos está a preocupar, achamos que as coisas no teatro de operações estão a correr bem, os meios aéreos também estão garantidos, o que para nós nos tranquiliza aqui um bocadito, porque neste momento que está uma temperatura muito elevada, temos reacendimentos em algumas zonas, por isso é que temos todos os operacionais próximos para ver se conseguimos conter com estas elevadas temperaturas que se estão a fazer neste momento, os reacendimentos que estão a surgir.
1: Há interessante indicação de 5 bombeiros com ferimentos ligeiros na sequência deste incêndio de Ponte Lima, que está a ser combatido por mais de 160 operacionais e um meio aéreo. Em número ainda insuficiente, mas as farmácias começaram a receber hoje as primeiras embalagens de Tromalit, um medicamento para prevenção de doenças cardiovasculares e AVC, que está esgotado há mais de 2 meses. Diana Amaral, da direção da Associação Nacional de Farmácias, diz que a reposição ainda não chega para todos, mas admite que muitos doentes irão manter as alternativas que, entretanto, lhes foram prescritas.
3: Demora sempre algumas semanas, não podemos dizer exatamente porque não temos essa informação por parte do laboratório, mas gradualmente as unidades vão sendo cada vez mais entregues nas farmácias até estabelecer a normalidade. No entanto, muitas pessoas tiveram que optar por outros medicamentos, alternativas ao Tromalit para continuar a sua terapêutica, e muitas delas provavelmente já não voltarão para o Tromalit e vão continuar com o que estavam, não é? Portanto, a necessidade também poderá já não ser a mesma.
1: Nestas declarações à Renascença, Diana Amaral sublinha que o medicamento está a chegar às farmácias de todo o país. De acordo com o Infarmed, o fornecimento só deverá ser regularizado em setembro. E o PCP diz que o processo de digitalização dos exames está morto e acredita que os problemas nas avaliações ainda não estão resolvidos. Numa conferência de imprensa esta tarde, Jorge Pires acusou o governo de escamotear as suas responsabilidades políticas, entrando numa espiral de passa-culpas.
4: O objetivo é muito claro: procurar limpar uma imagem degradada e salvar um modelo de correção e classificação dos exames que está morto, tendo para tal recorrido a uma retórica demagógica, roçando em muitos momentos a mentira como instrumento de manipulação da opinião pública. O governo tem procurado reduzir os muitos problemas do processo de exames a falhas técnicas, quando na realidade o problema é político e tem que ver com as opções que fez no sentido da desvalorização da escola pública.
1: O PCP exige que o governo tome todas as medidas para que seja atribuída a cada um dos alunos a nota que corresponde exatamente à prova que realizou. Decorreu hoje em Setúbal o funeral de Eugénio Fonseca, que presidiu a Cáritas entre 1999 e 2020. Uma cerimónia de O Camilo com muitas pessoas e com a presença de algumas das maiores figuras da Igreja Católica em Portugal.
5: Ao som de uma forte salva de palmas, o corpo de Eugénio Fonseca sai da sede de Setúbal rumo ao cemitério de Nossa Senhora da Piedade. O homem que liderou a Cáritas de Setúbal durante quase 30 anos e a Cáritas Nacional durante mais de 20, morreu na quarta-feira aos 69 anos. E o funeral realizou-se esta segunda perante uma sede de Setúbal cheia de amigos e familiares. Dom América Guiar, o bispo de Setúbal, presidiu a cerimónia e na homilia lembrou um homem que não ficou indiferente aos outros.
6: O voluntário é alguém que aceita gastar gratuitamente um pouco da sua vida para que a vida dos outros possa ser um pouco melhor. Eugénio acreditava nisso e viveu assim.
5: A Renascença, a atual presidente da Caritas Portuguesa, Rita Valadas, lembra um homem discreto, com muito mundo e que se conseguiu adaptar aos tempos.
7: A Igreja precisa de estar próxima e ser próxima, mas conseguir encontrar em cada momento a maior proximidade. E ele fez sempre isso durante a sua vida.
5: Eugénio Fonseca encontrava-se atualmente à frente da Fundação do Manuel Martins e a Caritas tem preparado um livro sobre o seu mandato à frente da organização, que será lançado até ao final do ano.
8: Eugénio Fonseca morreu na passada quarta-feira. O funeral foi hoje em Setúbal. Donald Trump ameaça bombardear Omã se o país se intrometer num acordo sobre o Estreito de Hormuz, declarações que o presidente norte-americano fez à cadeia televisiva Fox News, numa altura em que decorrem negociações sobre o tráfego marítimo naquela região e entre Omã e o Irão, mas sem a participação dos Estados Unidos. Por cá, Inês, vários peixes mortos foram detectados no Rio Corgo, em Vila Real. O alerta foi dado ontem, mas a situação agravou-se esta manhã. A autarquia diz que, para já, estão a ser recolhidas amostras para análise, mas não é possível determinar as causas nem atribuir responsabilidades. Vamos ver o que é possível concluir.
9: Exatamente, alguma coisa é, não é certo?
8: Alguma coisa
9: não é?
8: Será.
9: Falta descobrir o quê. Obrigada, Anabela, e até já.
8: Até já.

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0: Olá, viva. Este é o Jornal Regional na Terra Nova. Agitação na comunidade pescatória com a alteração das normas de segurança marítima e portuária no Porto de Aveiro, na Gafanha da Nazaré. O período dedicado à manifestação de interesse termina esta terça-feira e tanto a pesca artesanal como a pesca lúdica manifestam desconforto com as limitações que se adivinham na proposta e que estão associadas a medidas restritivas decorrentes da segurança no terminal de granéis líquidos. A frente entre as instalações da Priu e o limite de entrada na bacia do Porto de Aveiro é uma das áreas sensíveis para as quais a administração procura reserva. Trata-se de uma área em expansão com mais movimentos de carga e descarga. A administração diz que vai adequar normas aos padrões internacionais ao mesmo tempo que consagra medidas já implementadas na entrada e saída dos navios no Porto de Aveiro. Ali ficam definidos períodos de permissão e proibição de pesca profissional e lúdica. A atualização assenta em documento de 2021, revisto agora. Com a declaração de interesse, abre caminho à apresentação da proposta e à auscultação dos interessados. Depois disso, a proposta vai para consulta pública durante um período de 30 dias. A Associação Extraordinária leva 25 pessoas idosas até à Ilha Terceira, nos Açores. E para muitos, esta será a primeira viagem de avião e a primeira semana de férias. A ação decorre entre os dias 20 e 27 de setembro. A experiência surge no âmbito da participação da Associação Extraordinária. Num programa açoriano, onde vai apresentar o trabalho desenvolvido na promoção de um envelhecimento mais ativo, participado e feliz, desta participação nasceu um convite do município de Angra do Heroísmo para participar num campo de férias para pessoas mais velhas e viver durante o período de uma semana a Ilha Terceira e a sua comunidade. No desporto, o Beira-Mar se empatou em São João da Madeira com a São Joanense a uma bola num jogo de estreia no Campeonato de Portugal. A equipa de Aveiro marcou primeiro por Didi aos 32 minutos, mas consentiu o empate na sequência de um erro defensivo aos 69 minutos por Rodrigues. O treinador do Beira-Mar, Fabeta Barros, considera que, em termos gerais, o empate não é um resultado mau, mas admite que, perante a história do jogo, tudo poderia ter sido diferente se a equipa tivesse evitado aquele erro que ditou o gol do empate à equipa da São Joanense.
1: Foi um jogo complicado, tivemos bons momentos, uma equipa que podia ter sido mais feliz depois de passarmos ali 20, 25 minutos complicados na segunda parte, que coincide com aquele momento do golo e pós-golo. A equipa não reagiu bem ao golo, é difícil, a verdade é essa, mas depois as mexidas, quem entrou muito bem e começamos a ter outra vez a contundência ofensiva, coisa que controlámos muito bem na primeira parte e tivemos, e depois os últimos minutos tivemos oportunidades para fazer o 2-1. Não o fizemos, mas pronto, atendendo àquilo que é o conjunto do jogo todo, é um ponto fora em casa de um dos maiores favoritos a ganhar esta série.
0: Declaração de Fabeta Barros, treinador do Beira-Mar, à reportagem em Terra Nova no final do jogo de ontem. Esta jornada inaugural do campeonato ficou marcada pelo empate entre União de Lamas e Florgrade neste derby regional. O destaque vai também para o triunfo da Overense, no ano em que regressou aos nacionais, a equipa da Overense que ganhou o jogo de estreia no campeonato. Venceu o Castro Daire por 2-0. Simfãs, Overense e Alpendurada são as equipas que lideram a Série B depois dos triunfos na jornada inaugural. A Junta de Freguesia da Gafanha do Carmo promove um concurso para a criação de um logotipo para a freguesia. O objetivo é a criação de uma imagem gráfica original que reflita a identidade da freguesia, das suas gentes e das suas tradições. Os critérios de seleção são a originalidade e a adequação do conceito, a versatilidade, a qualidade técnica e a harmonização dos elementos gráficos. O concurso é aberto a todos os interessados. Está aberto até 12 de setembro deste ano. Essa é a data limite para a entrega das propostas. A proposta vencedora recebe um prémio no valor de 500 euros. A informação regional mantém-se atualizada em permanência em terranova.pt.

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1: Hoje trago o tema de insatisfação. Vou falar do porquê de se sentir insatisfeito. Vou falar sobre a forma como este sentimento vai entrando aos poucos, de mansinho, na sua vida. Mas principalmente vou falar sobre como não permitir que isso aconteça. E isso implica que vai ter de lidar com os assuntos antes de que eles se transformem num problema sério. O conceito de felicidade, de realização pessoal e, por conseguinte, o nosso nível de insatisfação é tão subjetível que é difícil medir e conseguir responder de forma clara e precisa se estamos felizes ou não com aquilo que estamos a fazer. O que causa insatisfação difere muito de pessoa para pessoa, uma vez que está diretamente relacionado com os parâmetros de felicidade e realização de cada um. Há pessoas que precisam de segurança e estabilidade. Outras precisam de aventura e surpresa. Há pessoas que precisam de rotinas rigorosas. Outras precisam de autonomia. Assim sendo, a pergunta que se coloca é: do que é que você precisa? O que é que o torna feliz? Tem de saber responder a isto, porque se não cumprir com os seus requisitos, a insatisfação vai bater na sua porta e entrar sem ser convidada. Ela vai ocupar todo o espaço, sem permissão e sem data de partida. Pense nisto com bastante dedicação e carinho, porque se não souber definir as suas condições de felicidade, não será capaz de trabalhar para as preencher e, como tal, a insatisfação será companheira na sua jornada. Não permita que isso aconteça. Desejo-lhe uma ótima semana e que continue a construir uma vida com muita liberdade, equilíbrio e felicidade.
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3: Terra Nova, boa tarde, são 6 horas.
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6: Boa tarde, são 6:30.
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0: Olá, viva. Este é o Jornal Regional na Terra Nova. Agitação na comunidade pescatória com a alteração das normas de segurança marítima e portuária no Porto de Aveiro, na Gafanha da Nazaré. O período dedicado à manifestação de interesse termina esta terça-feira e tanto a pesca artesanal como a pesca lúdica manifestam desconforto com as limitações que se adivinham na proposta e que estão associadas a medidas restritivas decorrentes da segurança no terminal de granéis líquidos. A frente entre as instalações da PRIU e o limite de entrada na bacia do Porto de Aveiro é uma das áreas sensíveis para as quais a administração procura reserva. Trata-se de uma área em expansão com mais movimentos de carga e descarga. A administração diz que vai adequar normas aos padrões internacionais ao mesmo tempo que consagra medidas já implementadas na entrada e saída dos navios no Porto de Aveiro. Ali ficam definidos períodos de permissão e proibição de pesca profissional e lúdica. A atualização assenta em documento de 2021, revisto agora. Com a declaração de interesse, abre caminho à apresentação da proposta e à auscultação dos interessados. Depois disso, a proposta vai para consulta pública durante um período de 30 dias. A Associação Extragenária leva 25 pessoas idosas até à Ilha Terceira, nos Açores. E para muitos, esta será a primeira viagem de avião e a primeira semana de férias. A ação decorre entre os dias 20 e 27 de setembro. A experiência surge no âmbito da participação da Associação Extragenária. Num programa açoriano, onde vai apresentar o trabalho desenvolvido na promoção de um envelhecimento mais ativo, participado e feliz, desta participação nasceu um convite do município de Angra do Heroísmo para participar num campo de férias para pessoas mais velhas e viver durante o período de uma semana a Ilha Terceira e a sua comunidade. No desporto, o Beira-Mar se empatou em São João da Madeira com a São Joanense a uma bola num jogo de estreia no Campeonato de Portugal. A equipa de Aveiro marcou primeiro por Didi aos 32 minutos, mas consentiu o empate na sequência de um erro defensivo aos 69 minutos por Rodrigues. O treinador do Beira-Mar, Fabeta Barros, considera que, em termos gerais, o empate não é um resultado mau, mas admite que, perante a história do jogo, tudo poderia ter sido diferente se a equipa tivesse evitado aquele erro que ditou o gol do empate à equipa da São Joanense.
1: Foi um jogo complicado, tivemos bons momentos, uma equipa que podia ter sido mais feliz depois de passarmos ali 20, 25 minutos complicados na segunda parte, que coincide com aquele momento do golo e pós-golo. A equipa não reagiu bem ao golo, é difícil, a verdade é essa, mas depois as mexidas, quem entrou muito bem e começamos a ter outra vez a contundência ofensiva, coisa que controlamos muito bem na primeira parte e tivemos, e depois os últimos minutos tivemos oportunidades para fazer o 2-1. Não o fizemos, mas pronto, atendendo àquilo que é o conjunto do jogo todo, é um ponto fora em casa de um dos maiores favoritos a ganhar esta série.
0: Declaração de Fabeta Barros, treinador do Beira-Mar, à reportagem Terra Nova no final do jogo de ontem. Esta jornada inaugural do campeonato ficou marcada pelo empate entre União de Lamas e Florgrade neste derby regional. O destaque vai também para o triunfo de Overense, no ano em que regressou aos nacionais, a equipa da Overense que ganhou o jogo de estreia no campeonato. Venceu o Castro Daire por 2-0. Sinfães, Overense e Alpendurada são as equipas que lideram a Série B depois dos triunfos na jornada inaugural. A Junta de Freguesia da Gafanha do Carmo promove um concurso para a criação de um logotipo para a freguesia. O objetivo é a criação de uma imagem gráfica original que reflita a identidade da freguesia, das suas gentes e das suas tradições. Os critérios de seleção são a originalidade e a adequação do conceito, a versatilidade, a qualidade técnica e a harmonização dos elementos gráficos. O concurso é aberto a todos os interessados. Está aberto até 12 de setembro deste ano. Essa é a data limite para a entrega das propostas. A proposta vencedora recebe um prémio no valor de 500 euros. 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
4: Dá que pensar a presença de um grupo de influenciadores digitais num canal televisivo para explicarem a sua ida a alguns locais selecionados de Israel e Gaza a custas do governo israelita. Com certeza que foram em consciência, mas também em conveniência, pois se tivessem de assumir os custos, o interesse pela compreensão do conflito israelo-palestiniano talvez não fosse tão profundo. Estarei enganado se agora fossem conhecer as razões dos palestinianos de Gaza, tendo de assumir as custas e os riscos das viagens, pois em Gaza não há dinheiro. Mas o rigor e a boa e sem influência está acima de tudo, ou não? O interesse desta situação não está neste caso em concreto, mas no fenómeno em si. Estas pessoas que usam as redes sociais não se assumem como fazedores de opinião, observadores, análise, livre pensamento. Não, estão acima disso tudo. Assumem o poder de influenciar os outros, cujo desempenho se mede pelo número de seguidores. Muitos dizem que há cada vez mais pessoas, particularmente jovens, que ignoram a comunicação social em geral para acompanharem os acontecimentos e seguem apenas influenciadores. Para eles, o pluralismo, a diversidade e a escolha informativa perdeu o encanto. São aborrecidas. Não importa que nem tudo que vem à rede é peixe, havendo tanto lixo no mar. Que o diga os cerca de 70 mil jovens marroquinos que se deixaram influenciar pela falsidade das redes sociais de que se entrassem em território espanhol pelo mar a nado, seriam aceites. Para os que morreram afogados, não voltam a seguir redes sociais. Para os outros, o sonho de viver na Europa teve um mau despertar. E para os que vivem em Gaza, o acordar também dá que pensarem.

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2: Boa tarde com a Terra Nova, são 7 horas.

0: Dois civis e um bombeiro sofreram ferimentos esta tarde quando tentavam proteger uma fábrica de madeira em Valongo, no distrito do Porto. Na última hora foi anunciado um reforço de meios terrestres para combater este incêndio que começou durante a manhã. É o que indicou o comandante José Miranda da Autoridade de Proteção Civil.
1: Estamos a fazer mesmo a proteção de uma fábrica de madeira, reforço de meios e temos avistado dois feridos civis e um bombeiro com ferimentos leves. Para este incêndio de Valongo, estamos a mobilizar grupos também para apoio terrestre, mas ainda não estão, além destes 47 veículos, ainda vamos ter aqui um reforço até ao início da noite.
0: A estrada nacional 209, que liga Porto a Lousada, chegou a estar cortada devido a este incêndio. Em Ponte Lima, Viana do Castelo, ficaram feridos mais 5 bombeiros. São dados confirmados pelo vereador da Proteção Civil. Carlos Lago diz que pediu o reforço de meios aéreos na expectativa de que possam controlar o avanço das chamas antes da noite.
2: Até ao momento são 5 feridos ligeiros em bombeiros. Ficaram feridos no local e ficaram no local. Não houve necessidade de vias de tirar do local, mas são ligeiros. Há aqui bastantes reincendimentos, estamos a lutar contra tudo. Se os meios aéreos nos podem ajudar, já pedimos mais meios pesados aéreos a ver se nós conseguimos realmente durante a noite. Mas houve agora bastantes reincendimentos. E não podemos dá-lo como incontrolado nem nada, porque realmente tem agora uma pressão muito calor ao mesmo tempo.
0: O vereador da Proteção Civil da Câmara de Ponto de Lima, ouvido pela jornalista Marisa Gonçalves, a Proteção Civil dá conta a esta hora de 9 incêndios ativos, com quase 1.200 operacionais destacados, apoiados por 16 meios aéreos. O fogo que mobiliza mais meios é ainda o que lavra em Torre de Moncorvo, no distrito de Bragança, desde sábado, um fogo que, entretanto, passou para o concelho vizinho de Carraseda de Anciães. Foi, entretanto, reaberto ao trânsito o IC15 em Vila Flor, esteve cortado várias horas nos dois sentidos devido ao acidente que os causou 2 mortos e 4 feridos, um deles com gravidade. E devido à previsão de tempo quente, o Instituto do Mar e da Atmosfera coloca amanhã 9 distritos do norte e centro sob aviso laranja. A meteorologista Cristina Simões adianta que as temperaturas ainda vão estar elevadas.
3: Estamos com um aviso emitido na região norte e parte da região centro, nível laranja, o segundo mais grave da escala. É uma situação a terminar então amanhã. Os restantes distritos mais a sul, com aviso amarelo até Porto Alegre, portanto Castelo Branco, Leiria, Santarém e Porto Alegre, ainda com aviso amarelo, também a terminar no dia 12. Está quase tudo acima de 35 graus e poderão chegar a ultrapassar os 40 em alguns locais. E são temperaturas elevadas que vão chegar perto do litoral também.
0: As temperaturas devem começar a descer a partir de quarta-feira, de forma gradual, de acordo com as previsões do Instituto do Mar e da Atmosfera. O PCP diz que o processo de digitalização dos exames está morto e acredita que os problemas nas avaliações não estão resolvidos e podem mesmo pôr em risco o início do ano letivo. Em conferência de imprensa esta tarde, Jorge Pires acusou o governo de escamotear as suas responsabilidades políticas, entrando numa espiral de passa-cúpulas.
4: O objetivo é muito claro. Procurar limpar uma imagem degradada e salvar um modelo de correção e classificação dos exames que está morto, tendo para tal recorrido a uma retórica demagógica, roçando em muitos momentos a mentira como instrumento de manipulação da opinião pública. O Governo tem procurado reduzir os muitos problemas do processo de exames a falhas técnicas, quando na realidade o problema é político e tem que ver com as opções que fez no sentido da desvalorização da escola pública.
0: Nesta conferência de imprensa, o PCP avaliou também o negócio da recompra de cerca de 13% do capital da REN pelo Estado. Diz que há muita coisa por explicar e defendeu que esta decisão não vai aumentar a influência estatal no setor elétrico. O Ministério Público abriu um inquérito à morte do ciclista na Volta a Portugal. É uma informação confirmada à Renascença pela Procuradoria-Geral da República, que adianta que, para além do inquérito, foi também realizada a autópsia. Finlay Tarling, de 19 anos, morreu na passada sexta-feira, embateu numa viatura que seguia no sentido oposto ao da corrida. O governo de Espanha vai instalar estruturas temporárias de ajuda humanitária para acolher 1.500 imigrantes em Ceuta. A decisão foi anunciada hoje pela Ministra da Inclusão, Segurança Social e Migrações, depois de uma reunião com o Presidente da Cidade Autónoma e com o Delegado do Governo Espanhol. Elma Sainz recordou que foi declarada a situação de emergência em Ceuta e foram disponibilizados 6,5 milhões de euros para reforçar a resposta humanitária no enclave espanhol. O Casa Pia recebe hoje o Benfica a partir das 8:15 da noite, jogo da segunda jornada da Primeira Liga. Os encarnados procuram a primeira vitória no campeonato. É um jogo com relato na Renascença e acompanhamento ao minuto em rr.pt. A emissão especial de Bola Branca, Dina, começa depois do noticiário das 8.
5: É isso mesmo. Obrigada, Anabela. Até já.
0: Até já.
5: São 7:06.

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0: Olá, viva. Este é o Jornal Regional na Terra Nova. Agitação na comunidade pescatória com a alteração das normas de segurança marítima e portuária no Porto de Aveiro, na Gafanha da Nazaré. O período dedicado à manifestação de interesse termina esta terça-feira e tanto a pesca artesanal como a pesca lúdica manifestam desconforto com as limitações que se adivinham na proposta e que estão associadas a medidas restritivas decorrentes da segurança no terminal de granéis líquidos. A frente entre as instalações da Priu e o limite de entrada na bacia do Porto de Aveiro é uma das áreas sensíveis para as quais a administração procura reserva. Trata-se de uma área em expansão com mais movimentos de carga e descarga. A administração diz que vai adequar normas aos padrões internacionais ao mesmo tempo que consagra medidas já implementadas na entrada e saída dos navios no Porto de Aveiro. Ali ficam definidos períodos de permissão e proibição de pesca profissional e lúdica. A atualização assenta em documento de 2021, revisto agora. Com a declaração de interesse, abre caminho à apresentação da proposta e à auscultação dos interessados. Depois disso, a proposta vai para consulta pública durante um período de 30 dias. A Associação Extragenária leva 25 pessoas idosas até à Ilha Terceira, nos Açores. E para muitos, esta será a primeira viagem de avião e a primeira semana de férias. A ação decorre entre os dias 20 e 27 de setembro. A experiência surge no âmbito da participação da Associação Extragenária. Num programa açoriano, onde vai apresentar o trabalho desenvolvido na promoção de um envelhecimento mais ativo, participado e feliz, desta participação nasceu um convite do município de Angra do Heroísmo para participar num campo de férias para pessoas mais velhas e viver durante o período de uma semana a Ilha Terceira e a sua comunidade. No desporto, o Beira-Mar se empatou em São João da Madeira com a São Joanense a uma bola num jogo de estreia no Campeonato de Portugal. A equipa de Aveiro marcou primeiro por Didi aos 32 minutos, mas consentiu o empate na sequência de um erro defensivo aos 69 minutos por Rodrigues. O treinador do Beira-Mar, Fabeta Barros, considera que, em termos gerais, o empate não é um resultado mau, mas admite que, perante a história do jogo, tudo poderia ter sido diferente se a equipa tivesse evitado aquele erro que ditou o gol do empate à equipa da São Joanense.
1: Foi um jogo complicado, tivemos bons momentos, uma equipa que podia ter sido mais feliz depois de passarmos ali 20, 25 minutos complicados na segunda parte, que coincide com aquele momento do golo e pós-golo. A equipa não reagiu bem ao golo, é difícil, a verdade é essa, mas depois as mexidas, quem entrou muito bem e começamos a ter outra vez a contundência ofensiva, coisa que controlámos muito bem na primeira parte e tivemos, e depois os últimos minutos tivemos oportunidades para fazer o 2-1. Não o fizemos, mas pronto, atendendo àquilo que é o conjunto do jogo todo, é um ponto fora em casa de um dos maiores favoritos a ganhar esta série.
0: Declaração de Fabeta Barros, treinador do Beira-Mar, à reportagem em Terra Nova no final do jogo de ontem. Esta jornada inaugural do campeonato ficou marcada pelo empate entre União de Lamas e Florgrade neste derby regional. O destaque vai também para o triunfo da Overense, no ano em que regressou aos nacionais, a equipa da Overense que ganhou o jogo de estreia no campeonato. Venceu o Castro Daire por 2-0. Simfãs, Overense e Alpendurada são as equipas que lideram a Série B depois dos triunfos na jornada inaugural. A Junta de Freguesia da Gafanha do Carmo promove um concurso para a criação de um logotipo para a freguesia. O objetivo é a criação de uma imagem gráfica original que reflita a identidade da freguesia, das suas gentes e das suas tradições. Os critérios de seleção são a originalidade e a adequação do conceito, a versatilidade, a qualidade técnica e a harmonização dos elementos gráficos. O concurso é aberto a todos os interessados. Está aberto até 12 de setembro deste ano. Essa é a data limite para a entrega das propostas. A proposta vencedora recebe um prémio no valor de 500 euros. 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
2: No episódio desta semana da Integridade Mais, damos a palavra aos jovens. Para além da corrupção, dos escândalos políticos, da desinformação ou dos desafios colocados pela inteligência artificial, são sobretudo as dificuldades no acesso à habitação, os baixos salários e a precariedade da vida profissional que dominam o cotidiano de uma geração que está a construir o seu futuro num mundo muito diferente daquele que encontramos há algumas décadas. Mas como é que os próprios jovens estão a olhar para tudo isto? Estão mais atentos, mais exigentes e mais participativos? Ou estão simplesmente mais desconfiados das instituições e das pessoas que as representam? É sobre confiança, valores, integridade, educação e os desafios que os jovens enfrentam que vamos conversar hoje com Francisco Garcia, presidente do Conselho Nacional de Juventude. Francisco Garcia, bem-vindo à Integridade Mais. Muito obrigado por ter aceitado o nosso convite. Ao longo dos últimos anos, temos assistido a sucessivos casos de suspeitas de corrupção envolvendo figuras das mais altas categorias do Estado, incluindo primeiros ministros. Que impacto está esta exposição permanente dos casos de corrupção a ter na relação dos jovens com as instituições? E sobretudo, estão os jovens mais exigentes em matéria de ética ou estão simplesmente a tornar-se mais desconfiados da política e de quem exerce cargos públicos?
3: Muito obrigado pelo convite. É um gosto também estar aqui nesta entrevista. E para nós, eu enquanto também representante do Conselho Nacional de Juventude e presidente do Conselho Nacional de Juventude, nós vemos realmente uma mudança nestes últimos anos em relação à relação dos jovens com a própria política. E a pergunta que me faz é muito premente e relevante nos dias de hoje, porque hoje nós temos cada vez mais uma desconfiança crescente nas instituições democráticas, uma confiança crescente nas democracias e, naturalmente, que estes casos que temos assistido nos últimos anos, que são também muito mediáticos, têm minado a confiança não só dos jovens, mas também de toda a sociedade nas instituições. E temos também que olhar para o problema de duas formas, e aquilo que queremos para a política. Eu acredito que quanto mais pessoas tivermos envolvidas na política, melhores instituições teremos e, ao fim e ao cabo, aquilo que queremos também teremos um país mais desenvolvido e democracias mais avançadas. E aquilo que vemos muitas vezes na forma também como consumimos a própria informação e a forma como ela é divulgada leva-nos a viver numa realidade que muitas vezes é mais importante ser primeiro a comunicar e muitas vezes não chegamos ao cerne das questões que estão por trás destes escândalos que muitas vezes assistimos.
2: Quando falamos de corrupção, tendemos a olhar para políticos, empresários ou grandes instituições, mas a integridade também se constrói em pequenas decisões do cotidiano, como sejam copiar num exame, ou utilizar um contacto para conseguir uma vantagem, ou aceitar um favor, ou passar à frente de alguém, por exemplo. Sente que os jovens fazem esta ligação entre os pequenos comportamentos individuais e a corrupção que criticam nos adultos?
3: Sim, existe essa cultura de integridade e é por isso que também estes projetos, como lá está o All for Integrity, que começam nas escolas, que trabalham a cultura de integridade a partir daqueles que são mais jovens, são ferramentas importantíssimas para conseguirmos, lá está, desde cedo, capacitar os jovens e ensiná-los a terem essa cultura de integridade, essa cultura de responsabilidade e transparência. Uma criança, quando está a crescer, é importante que seja educada para ter boas práticas naquilo que é a sua vida e naquilo que são os seus deveres e direitos, mas não podemos comparar um caso de cópia num teste por parte de uma criança a um caso de corrupção, seja de um governante, seja de um empresário, seja de um decisor político. Podem haver esses indícios e por isso que é preciso... Precisamos de ter essa. Temos que olhar para o sistema educativo dessa forma, não é? Estas questões de incorrer, não é? Estes projetos que trabalhem nessas boas práticas são importantes para que elas depois não se manifestem.
2: Há quem defenda que uma geração permanentemente ligada ao telemóvel e às redes sociais está a desenvolver relações mais superficiais e uma menor capacidade de empatia. Mas também podemos estar perante uma geração mais informada, mais exposta à diversidade e mais consciente de problemas que antes permaneciam invisíveis. Na sua perspectiva, a tecnologia está a mudar os valores dos jovens? E se sim, em que sentido?
3: A tecnologia e a forma como as redes sociais e o impacto que as redes sociais têm nos nossos jovens, do nosso país e não só, por todo o mundo, um pouco por todo o mundo, são um fator que acredito que vai ser decisivo e já é decisivo naquilo que é a construção das nossas personalidades. Jorge, vamos ver. Nós hoje, em relação à empatia que existe entre os jovens, eu acho que nós estamos a ser muitas vezes prejudicados pelo sistema que temos. Hoje em dia, uma pessoa que consome, e a maior parte dos jovens sabemos que consomem as notícias através das redes sociais, muitas vezes, e através das plataformas digitais, e tem algoritmos diferentes que são personalizados para o indivíduo, muitas vezes, têm diferentes perspectivas de um mesmo acontecimento, não é? E por isso, aquilo também que eu acho que é importante, e acho que é importante, quer na União Europeia, até por uma questão de soberania e quer em Portugal, é conseguirmos, naturalmente, conseguir mudar a forma como estes algoritmos funcionam, perceber como eles funcionam, porque a verdade é que as instituições não percebem, porque não têm essa transparência, as plataformas, como é que os algoritmos funcionam, e trabalharmos não numa questão de limitação só por si, mas trabalharmos como é que podemos tornar as plataformas justas por design, ou seja, como é que podemos regular a arquitetura das próprias plataformas para também protegermos os nossos valores, as nossas democracias no limite, e conseguirmos ter uma sociedade que realmente seja, não quebre essa empatia à partida.
2: Uhum. O Conselho Nacional de Juventude afirmou que os estudantes têm direito a exigir das instituições públicas o mesmo rigor, previsibilidade e responsabilidade que lhes é exigido a eles. Perante os problemas deste ano com os exames nacionais, considera que houve simplesmente uma falha técnica ou que houve uma falha mais profunda de respeito pelos estudantes e de confiança na capacidade do Estado para garantir um processo justo?
3: Houve claramente um problema muito grave com toda esta situação dos exames nacionais. A nossa posição desde o início foi sempre tentar proteger proteger o lado dos jovens. Naturalmente que existia uma reforma em curso, uma reforma que, em relação à digitalização do processo de revisão dos exames nacionais, e nós nunca nos oporemos contra reformas que tentem mudar, que tentem melhorar o nosso sistema de ensino. Aquilo que defendemos numa primeira instância, e continuamos a defender naturalmente, é que os cidadãos têm que esperar do Estado, dos serviços públicos, pelo menos aquilo que o Estado também pede aos seus cidadãos. E realmente existem falhas técnicas que estão a ser apuradas, existe uma responsabilidade que é assim mesmo, uma responsabilidade política do governo, do ministro, do ministério, que optaram por mudar o método de correção, e essas responsabilidades depois políticas são os próprios decisores políticos, na nossa visão, que têm de avaliar as suas condições, e nisso para nós não é questão fundamental, mas muitas vezes em Portugal, e sabemos disso, a culpa também morre solteira e no final das contas não existe ninguém responsável, e é isso que eu penso que por vezes indigna a maioria da população, incluindo os jovens.
2: Há um grupo bem definido de questões que afetam diretamente a autonomia dos jovens, nomeadamente a habitação, salários, precariedade e dificuldade em iniciar uma vida independente. É possível pedir a uma geração que acredita nos valores das instituições e no mérito individual, quando muitos jovens sentem que, por mais que estudem e trabalhem, continuam sem conseguir construir uma vida autónoma?
3: É difícil. Acho que a juventude tem, e os jovens portugueses têm mostrado ao longo dos anos que têm essa capacidade de acreditar e de ser otimistas, mas sabemos que a juventude ao longo dos anos tem sido uma das faixas da nossa sociedade mais prejudicadas com os erros dos mais velhos, não é? E realmente hoje, quando falamos de emancipação jovem, temos que falar do custo de vida, temos que falar de habitação, mas temos que falar, acima de tudo, também deste espaço que os jovens não têm tido para também serem parte da decisão daquilo que é o futuro do país, que são eles que o vão herdar, não é? E realmente aquilo que assistimos no nosso país, e é importante termos algumas prioridades bem definidas ao nível da habitação, de que forma é que podemos também reter mais jovens no nosso país que muitas vezes sentem que não têm lugar em Portugal, sentem que não existe uma economia que consiga absorver todas as suas qualificações, e aquilo que lutaremos sempre é para que esta realidade consiga ir mudando e que mude rápido, para não perdermos mais uma geração que realmente tem muito para oferecer ao país.
2: Fica no fundo uma questão que atravessou toda esta conversa. Que sociedade estamos a construir para os jovens e, sobretudo, que confiança lhes estamos a dar para que queiram participar na construção dessa sociedade? Fica por aqui este episódio da Integridade Mais. Foi nosso convidado Francisco Garcia, presidente do Conselho Nacional de Juventude. Eu sou Jorge Cravo e convido-vos a seguir o dia-a-dia da All for Integrity nas redes sociais e através do site allforintegrity.org.

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